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7: Muito boa noite a você que está ligado. Agora são 21 horas e 7 minutos. Nesse momento, Cascavel está com 20,4 graus. Aqui ainda chove, né? Foz do Iguaçu com 22,1 e Toledo com 22,3 graus. Corpo de Bombeiro da Polícia Militar de Santa Catarina detalhou na tarde desta segunda-feira a operação de busca pelo helicóptero desaparecido na região da Serra Catarinense. Entre os ocupantes estaria o cantor Rick, da dupla Rick e Renner. Segundo o tenente-coronel Heloísio, comandante do 5º Batalhão de Polícia Militar Bombeiros, foi chamado a uma possível queda de aeronave, que foi recebido por volta das 16 horas. As equipes foram mobilizadas e imediatamente foram para a região. Os primeiros pontos verificados foi a última localização da comunicação realizada entre o helicóptero e a torre e nada se constatou naquele local. Já se sabe também que a Força Aérea Brasileira mobilizou duas aeronaves especializadas em buscar e salvar vidas ou localizar locais de difícil acesso, para procurar, sim, o helicóptero que desapareceu. Segundo a FAB, o helicóptero é um Bell 430 de matrícula PP-MGR, que deslocou de Porto Belo, no litoral catarinense, mas não chegou ao seu destino. Lembrando que, para reforçar as operações, então, estão sendo empregados pela Força Aérea Brasileira o helicóptero H-60, o Black Hawk, e o avião SC-105 Amazonas. São aeronaves especializadas em missão, busca e salvamento e tem como capacidade de atuar em diferentes tipos de terreno e condições de ambientais e períodos de dia e ou à noite. Portanto, está aí, duas aeronaves da Força Aérea Brasileira também já foram destacadas para que a busca seja feita. O interesse da FAB e também do Corpo de Bombeiro é que a aeronave seja localizada o mais rápido possível.
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7: 21 horas e 9 minutos. Muito boa noite, seja muito bem-vindo. Essa é a KTV, uma rádio diferente. Tá tudo bem com você? Vamos juntos então até a uma da manhã. 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Chegando agora, Lucas Graham. 7 Years.

21 horas e 24 da banda Eva, simplesmente passou por aqui Lara Fabian e a música Love by Grace Lobo, I Don't Want to Want Me. E também Lucas Graham, a música Seven Years. Fique ligado, você está na melhor programação aqui, KTV FM, uma rádio diferente.

0: Muito boa noite especial a você que tá ligado aqui na KTV FM. Passou então o sucesso que você matou saudades aqui, Rose Garden, com Laina Anderson. Antes, The Nolans e a música In The Moon. Fique ligado, a gente volta na sequência aqui na KTV.
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0: 21h34, boa noite especial a você que está sintonizando 90.1 em Foz, 94.5 em Cascavel.
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0: Sempre com você. Seja muito bem-vindo. Vamos juntos até uma da manhã.

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1: Muito boa noite a você. Seja bem-vindo, tá aí, Big Trouble, a música All I Need Is You.
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15: Muito boa noite a você. Agora são 22 horas e 5. Nesse momento, Cascavel está com 18,7 graus. Foz do Iguaçu com 21 graus. E já Toledo com 21,4. Olha, dois carros bateram de frente na noite de hoje, segunda-feira, na BR-277, quilômetro 595, próximo ao acesso de entrada ao aeroporto aqui de Cascavel. Segundo informações, o ocupante do local, motorista de um Ford vermelho, fazia uma conversão para acessar a rodovia, mas acabou entrando na contramão. Naquele momento, um Ford Eco Sport Prata seguia em direção contrária pela 277 e realizava uma ultrapassagem a uma carreta. O caminhoneiro conseguiu fazer o desvio do veículo, que vinha no sentido contrário. Porém, o motorista da Export não conseguiu evitar a batida frontal. Três pessoas ocupavam a Export e outras três pessoas também ocupavam o Ford vermelho. Também, além do motorista, é claro, mais duas pessoas. Equipes do Corpo de Bombeiro foram mobilizadas e realizaram os primeiros socorros e atendimento no local. Apesar da força do impacto, ninguém sofreu ferimentos que exigissem o encaminhamento aí ao hospital. Mas ainda, após o atendimento, as equipes permaneceram no local para procedimentos de segurança nos veículos, enquanto era aguardada a retirada dos carros da liberação da pista. Portanto, apesar do forte impacto, não houve nada aí com motorista e também ocupantes dos dois veículos. Agora são 21 horas e 7. Uma boa noite a você que está ligado aqui na KTV.
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15: Daqui a pouquinho tem mais informação. Muito boa noite a você, seja bem-vindo. Nós vamos ficar juntos então até a 1 da manhã. Muita música e informação aqui na KTV. Sérgio Oliveira vai te fazendo companhia. 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

22 horas e 33 aqui na KTV FM. Tá aí Patrícia Marques, Sonho de Amor. Passou antes por aqui Michael Ernest e a música That's Why. Também Players com a música linda Baby Come Back. Aqui na programação KTV.

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16: Muito boa noite a você que tá ligado. Agora são 22 horas e 37. Cascavel com 18,9 graus. Foz do Iguaçu com 20,9.
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16: Muito boa noite a você que tá ligado.
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16: Até 1 da manhã te faço companhia. John Lennon, Woman.

23 horas e 5 aqui na KTV FM. Seu Jorge, a música Me Deixa em Paz. Lulu Santos e a música Inocentes. Passou por aqui também W, She's Beautiful. E abrimos com Faith Hill. Só lindo sucesso, This Kiss. Fique ligado na programação KTV.

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14: Muito boa noite, 23 horas e 9 minutos. Seja bem-vindo, você que está ligado aqui na KTV FM. Nesse momento, Cascavel com 19,1 graus, Foz com 20,7 e Toledo, né, aqui na região, com 20,7. A Polícia Rodoviária Federal, PRF, acabou de passar a informação da apreensão de 2,8 kg de pasta base de cocaína, realizada agora à noite em uma operação de combate ao crime em Lindoeste, aqui no oeste do Paraná. O inspetor J. Marinho explicou que a equipe realizava fiscalização na unidade operacional no município e abordou um ônibus da linha que vinha da região de fronteira e seguiria para o Rio Grande do Sul. Durante a fiscalização, os policiais abordaram uma passageira e encontraram os tabletes da base de cocaína na bagagem dela. Seguindo ainda o inspetor, a apreensão é considerada significativa não apenas pela quantidade relativa em circulação de drogas, mas também pelo reflexo que o tráfico de drogas podem provocar em relação à segurança pública. Segundo o inspetor J. Mariano, Furtos em fiação elétrica, arrombamentos em estabelecimentos comerciais, entre outras ocorrências frequentes, estão relacionadas ao consumo de drogas. A passageira foi presa e encaminhada à delegacia de polícia para os procedimentos cabíveis. Agora, 23:11.
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14: Muito boa noite especial a você que está ligado. Sérgio Oliveira vai te fazendo companhia até a uma da manhã. Tem muita música e informação chegando por aqui, né?
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14: Voltando ao ano de 1988, Coreana, Randy Hands.

23 horas e 29. Eric Clapton, Tears in Heaven. Passou por aqui também Patti LaBelle, On My Own. Você ouviu também Coriana, Hand in Hand. E NSYNC, a música Sailing. Fique ligado, você está na melhor programação do seu FM.

23 horas e 34, Major Tuan e a música Because I Love You. Boa noite a você, seja bem-vindo. Essa é a KTV FM.

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13: Muito boa noite a você. Agora são 23h39. 21 de setembro, uma noite gostosa, chuvosa, mas gostosa. Sempre com você. Muito boa noite, vamos juntos então até uma da manhã. Sérgio Oliveira vai te fazendo companhia. Agora com a música de Firehouse.

0: 6:22, tá aí então, foi pra você, Rod Stewart, I Don't Want to Think About You. Fique ligado, na sequência tá chegando mais informação.
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0: Agora 6:03, tudo bem com você? Nesse instante, Cascavel está com 19,1 graus, Foz do Iguaçu com 19,9 e Toledo com 21,1 graus. Olha, dois homens, um de 44 e outro de 48, foram presos agora com uma motocicleta furtada na tarde dessa segunda-feira. Isso aconteceu na cidade de Toledo. O veículo foi localizado em uma residência na rua Sargento Família, na Vila Operária. A Polícia Militar recebeu informações que dois homens haviam deixado uma motocicleta em frente ao imóvel, posteriormente coberto o veículo com um pano. A situação levou suspeita e os agentes da inteligência do 19º Batalhão de Polícia passaram a monitorar o endereço. Durante o acompanhamento, a motocicleta foi levada para a garagem da residência, novamente coberta. Os policiais realizaram então a abordagem de dois homens. Na vistoria, a equipe constatou que a Honda CG125KS apresentava sinais de rompimento e danos no miolo da ignição. Após consultar dados, o veículo, os policiais perceberam que havia então um contato de proprietário avisando que a moto havia sido furtada. Os homens foram presos e levados até a 20ª Subdelegacia Policial, a subdivisão. A motocicleta recuperada e também os dois homens foram entregues à Polícia Civil para ser feito aí os encaminhamentos necessários.
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0: Tudo bem com você? Boa noite, seja bem-vindo. Vamos juntos. Última hora, hein? Para você matar saudades, ainda tem muito sucesso para acontecer. Seja bem-vindo, você que está ligando agora seu rádio.
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0: Para você que está na sintonia dos 94,5, boa noite. Você que está em Foz, em 90,1, também boa noite.

Meia-noite, 37 aqui na KTZ, tá aí Stephen Bischoff. It's My Being You. Passou por aqui também Pense, é a música Não Diga Nada. Metrô, Johnny Love, Toto, I'll Be Over You, Slade, My Oh My.

Meia-noite, 53, uma noite especial a você que tá ligado, tá aí, Nelson, Only Time to Tell. Bon Jovi, com a música Bing Rose, e também U2, E4 e Doubt. Star Beach Off, com a música I've Been You. Juntos, mas ainda sucesso chegando aqui para você, na KTV FM. Grupo Mineiro, 14 bis, e a sua linda juventude.

Meia-noite, 57. Valeu, gente. Muito obrigado você que ficou ligado aqui na programação KTV. Tô indo embora, viu? Não sai daí, não. Continue na sintonia e com certeza você vai curtir uma programação maravilhosa durante toda a noite. Vou deixar a última de hoje. Esse é o Scorpions. E o Enai. Valeu, gente. Um abraço. Até daqui a pouquinho, a partir das 20 horas, aqui na KTV. Valeu. Tchau, tchau.

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1: 4 e 1.

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Muito bom dia para você que está na sintonia da Rádio KTV FM nesta manhã maravilhosa, nesta super manhã de terça-feira. Hoje, dia 22 de setembro de 2026, último dia do inverno. Hoje tem início a primavera no Hemisfério Sul, às 9 horas da noite, 9 e 5, na verdade, 9 horas e 5 minutos da noite de hoje. Então, inicia-se a primavera, certo? A estação das flores. Eu desejo para você uma terça-feira linda. Tô por aqui com boa música sempre. Para quem não sabe, hoje, dia 22 de setembro, é também dia da juventude no Brasil e dia do contador. Parabéns a estes profissionais. E hoje, início da primavera, então. Chega de papo, Vanessa, bora de músicas. Eu e você, nas ondas da KTV FM 94.5 em Cascavel, 90.1 em Foz do Iguaçu e também via internet. E a gente começa com a música linda da Taylor Swift, August, pra você. KTV FM, o tempo todo com você. Ótima terça, bom dia.

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Estamos apresentando Bom Dia KTV e eu desejo o quê para você? Um bom dia todo dia, uma terça-feira maravilhosa. Por aqui vamos juntos nesta manhã até o meio-dia, certo? Na melhor sintonia. 94.5 em Cascavel, 90.1 em Foz do Iguaçu e também via internet. O meu muito obrigada pela escolha da Rádio KTV FM, você que nos ouve via internet, então, de qualquer parte do nosso Brasil. Obrigada de coração. Fico muito feliz em tê-los e tê-las aqui nas ondas da KTV FM. Agora chega de papo, porque na KTV FM é assim. Sem enrolação, música de qualidade, programação caprichada, músicas selecionadas. E de hora em hora eu trago para você as últimas notícias. Porque música faz bem para a alma e para o coração. E notícias, o que é importante, é necessário estar bem informado sempre. Tá bom? Beijão para todo mundo. Aumenta o volume aí. Ótima terça. A gente segue por aqui. Agora tá chegando o sucesso internacional da Jennifer Nettles, Unlove You, para você. KTV FM o tempo todo com você. Bom dia.

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1: Terça-feira, 22 de setembro de 2026. O El Niño deve ganhar ainda mais força durante a primavera de 2026 e pode atingir uma intensidade histórica entre outubro e dezembro. A nova projeção da Administração Nacional Oceânica e Atmosférica dos Estados Unidos aponta mais de 90% de probabilidade de um evento muito forte durante a primavera e o verão de 2026-27. A previsão foi divulgada em setembro e também indica 75% de chance de o fenômeno superar no trimestre outubro, novembro, dezembro, então, a intensidade dos eventos registrados desde 1950. O fenômeno ocorre quando há um aquecimento anormal das águas do Pacífico Equatorial. Em agosto, as anomalias da temperatura da superfície do mar ultrapassaram 3 graus no Pacífico Equatorial Leste, segundo o IMET. Bom, os efeitos do El Niño não são iguais em todas as regiões do país. Para os próximos meses, as projeções indicam diferentes importantes na distribuição das chuvas, portanto, diferenças importantes. E segundo o IMET, a região sul, está, especialmente o Rio Grande do Sul, apresenta aí a maior probabilidade de registrar chuva acima da média. São Paulo e Mato Grosso do Sul também aparecem com tendência de precipitações acima do normal. Por outro lado, áreas da região Norte e Nordeste têm maior probabilidade de registrar chuva abaixo da média. Partes do Centro-Oeste e do Sudeste também podem apresentar precipitações inferiores ao normal, incluindo áreas do Mato Grosso, Tocantins, Norte de Goiás, Minas Gerais e Espírito Santo. O Consórcio Intermunicipal de Saúde do Oeste do Paraná informou que os problemas provocados pelo furto de cabos elétricos ainda não foram totalmente solucionados. Apesar dos trabalhos realizados pelas equipes nas últimas horas, a estrutura elétrica e a conexão com a internet apresentam falhas nesta manhã de terça-feira. Segundo o SISOP, todas as tomadas da unidade já estão funcionando e os cabos necessários foram substituídos. No entanto, o sistema de iluminação ainda não foi normalizado. Há energia nas tomadas, mas as lâmpadas não estão acendendo. A internet também permanece instável. E de acordo com a nota oficial, os trabalhos realizados na noite desta segunda-feira precisaram ser interrompidos, então, por causa da chuva, em razão da chuva. E as condições climáticas impediram a continuidade de procedimentos na rede elétrica por questões de segurança. Jovem de 26 anos, morador de Chopinzinho, morreu em um grave acidente registrado na noite desta segunda-feira na PR-158, em Coronel Vivida. Tiago Lotterman. A ocorrência, o acidente aconteceu por volta das 6h30 da tarde, nas proximidades do acesso à Fazenda São Rafael. Segundo as informações iniciais, Tiago conduzia um Citroën pela rodovia, no sentido Chopinzinho a Coronel Vivida, quando o veículo saiu da pista e capotou. O jovem ficou preso às ferragens e não resistiu aos ferimentos. Ele morreu ainda no local do acidente. Equipes do Corpo de Bombeiros de Coronel Vivida foram acionadas, realizaram o desencarceramento da vítima e as circunstâncias que levaram à saída de pista deverão ser apuradas. Agora são 8 horas e 4 minutos. 8 e 4, volto já com mais músicas e notícias em uma hora.
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Estamos apresentando Bom Dia KTV. Eu desejo para você um bom dia todo dia, uma excelente terça para nós. Por aqui vamos juntos até o meio-dia, certo? E agora tá chegando mais músicas. Vamos ouvir a música do Michael Chimes, Angel and White Anywhere, para você, KTV FM, o tempo todo com você. Uma excelente terça. Bom dia.

0: KTV FM o tempo todo com você, tá aí roupa nova, felicidade, é o que eu te desejo, com boa música sempre aqui. Paradinha rápida e eu volto já já, 8 horas e 31 minutos, 8h31.
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Você ligado na KTV e a KTV FM sintonizada em você sempre. E que bom ter você aqui. Eu te desejo uma terça-feira maravilhosa, último dia do inverno. É isso mesmo que você ouviu. Hoje começa a primavera às 9 horas e 5 minutos da noite, portanto, no Hemisfério Sul tem início a primavera, a estação das flores. Eu gosto bastante, você também? Bom, por aqui vamos juntos até o meio-dia. Você também pode indicar a sua preferida. Fique à vontade para mandar mensagem. O nosso WhatsApp é o 99835-0101. 99835-0101, tá certo? Manda mensagem aí, peça sua música, fique à vontade, participe. Agora é hora de sucesso internacional aqui na nossa programação musical. Essa música, ela foi escrita como uma carta de despedida e homenagem ao pai do James Blunt, o Charles Blunt, que na época enfrentava uma doença, né, crônica, grave, aguardava aí por um transplante de rim, era uma insuficiência renal crônica. Vamos ouvir Monsters para você aqui na KTV FM.

presença e elegância de Emílio Santiago,

KTV FM o tempo todo com você e pra você. Jorge Aragão por aqui, com a participação do Emílio Santiago, Espelhos d'Água. Agora é hora de ficar bem informado com as últimas notícias. Vamos lá?

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1: Terça-feira, 22 de setembro de 2026. Temperatura neste momento, 15 graus. Sensação térmica é de 14 graus. Três pessoas morreram em uma colisão frontal entre um carro e um caminhão na madrugada desta terça-feira na BR-277, em Fernandes Pinheiro, região centro-sul do Paraná. O acidente aconteceu por volta da 1 hora da madrugada, no quilômetro 222 da rodovia. Os veículos tinham placas de Joinville, Palhoça, em Santa Catarina. Segundo a Polícia Rodoviária Federal, o carro seguia no sentido Foz do Iguaçu, enquanto o caminhão trafegava no sentido Guarapuava. No momento da batida, chovia intensamente no trecho. Os três ocupantes do carro morreram no local. As vítimas são um homem de 47 anos, um adolescente de 15 anos e uma mulher de 41 anos. O motorista do caminhão não ficou ferido. A dinâmica e as causas da colisão serão apuradas pela perícia. Uma organização suspeita de traficar drogas, vender armas ilegalmente e lavar dinheiro foi alvo de uma operação da Polícia Civil na manhã desta terça-feira. Ao todo, são cumpridos 15 mandados de prisão preventiva e 25 de busca e apreensão. As ordens judiciais são cumpridas em Curitiba, Colombo e Guaratuba, no Paraná, e também em Itapema e Itapuá, em Santa Catarina. A Justiça também determinou o bloqueio de até 1 milhão em contas ligadas aos investigados e medidas para a apreensão de 10 veículos. A investigação ela começou após a prisão de um integrante do grupo em novembro de 2025, em Curitiba. Ele foi encontrado em um veículo com compartimento oculto que escondia drogas e dinheiro. A partir desse material, os policiais identificaram assim outras pessoas que fariam parte da organização. Agora são 9 horas e 2 minutos, 9 e 2. Eu volto já, com mais músicas e notícias em 1 hora.
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Que bom ter você comigo nesta super manhã de terça-feira. E a música não para por aqui. Lembrando que você também pode indicar a sua preferida. Deixa eu mandar um abraço para o Hamilton. Oi, Vanessa, bom dia. Radinho ligado nas ondas da 94.5. Toca a música do Raça Negra, Cheia de Mania. Hamilton do Centro, claro que sim. Um abração. Quem também está curtindo comigo nesta super terça é a Fernanda Demarque. Ela disse bom dia todo dia. Um dia abençoado para todos nós. Se puder tocar Your Man com o Josh Stern. Deixa eu achar ela aqui para você. Vou tentar encaixar neste bloco, tá bom? Agora, já. Que aqui é assim, quem sabe faz ao vivo. E como eu tenho os melhores ouvintes que me ajudam a fazer a programação ainda melhor, eu só tenho motivos a agradecer a sua companhia, a sua audiência e as mensagens que eu recebo sempre aqui. O Gustavo também tá ligadinho. Bom dia, tudo bem? Tudo ótimo, melhor agora. Hoje vamos de pop rock nacional, Papas da Língua, Garota do Brasil, Agita Nossa Manhã. Valeu, eu vou tentar encaixar para você, claro que sim, nesse bloco. Um abraço. Agora, chegando por aqui, Josh Turner, Your Man. Uma terça-feira maravilhosa. KTV FM o tempo todo com você. Bom dia!

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1: 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Send me on my way, na verdade, é o nome dessa música. Agora são 9 horas e 30 minutos, eu volto já já.
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1: Uma ótima manhã para você, uma excelente terça-feira para nós. Por aqui vamos juntos até o meio-dia, certo? Com o melhor da música sempre. Deixe mandar beijos e abraços. O Éden disse, bom dia, Vanessa, já estamos carregando você no nosso caminhão, ligado na melhor rádio de todos os tempos, com a melhor locutora, onde também tem os melhores ouvintes. Abraço, toca para nós hoje, viva a vida. É claro que sim, Éden, obrigada pelo carinho, linda, linda essa canção. Tem uma mensagem em forma de música. Então, eu desejo uma ótima terça-feira para vocês, obrigada pela carona. Que maravilha, pra cima e pra baixo, me levando junto e eu nem pago aí a corrida. E vocês ficam com boa música. Bom demais, ótima terça, bom trabalho. Quem também mandou mensagem por aqui foi o Sérgio de Pontes. O Sérgio lá do Morumbi. Bom dia, Vanessa Medeiros. Bom dia, Sérgio. Passando para marcar presença e pedir uma música. Se possível, toca para nós, Lasgo. Oferece para todos os ouvintes, para vocês aí da KTV FM 94.5. Obrigada pela participação, Sérgio. Um abração. Quem também tá ligadinho desde muito cedo, desde bem cedinho, mesmo, é a minha amiga e ouvinte fiel de todas as manhãs, a Dalila. Ela disse, desejo um dia lindo a todos, especialmente a você. Bem-vindo à estação mais linda do ano, que antecede a minha estação favorita, que é o verão. Um beijo, Dalila. Bom trabalho aí pra você. Obrigada pelo carinho. Vamos de Chant, He's a Dream, pra você. Tema do filme Flashdance, se não me engano.

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Simples assim. Essa é a fórmula. Música boa, programação caprichada, músicas selecionadas pra que você tenha uma manhã produtiva e abençoada. Tá bom? Tô sempre por aqui. Nosso WhatsApp é à disposição. Quem indicou essa música, inclusive, do Papas da Língua, Garota do Brasil, foi o Gustavo, lá de Santo Norte. Um abração, Gustavo. Na medida do possível, vou encaixando seu sucesso por aqui, nas ondas da KTV FM 94.5 em Cascavel, 90.1 em Foz do Iguaçu e também via internet. E agora, chegando aí na hora cheia, a gente dá aquela pausa na programação musical, porque você que me acompanha sabe que é hora de ficar bem informado. Na KTV FM é assim, música e informação. Música porque faz bem para a alma, para o coração, e notícias porque é necessário ficar bem informado sempre. E com a KTV FM, uma rádio diferente, você tem os dois, tá bom? Então, vamos lá, pontualmente 10 horas, é hora de ficar bem informado por aqui.

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1: Terça-feira, 22 de setembro de 2026, a temperatura neste momento na cidade de Cascavel é de 17 graus. Em Toledo, a temperatura é de 18,5 graus, sensação térmica de 19 graus. E em Foz do Iguaçu, a temperatura é de 16 graus. A sensação térmica na Terra das Cataratas é de 15 graus. Bom, 9 cidades de 4 estados tiveram a situação de emergência reconhecida pelo governo federal após serem atingidos por desastres. As portarias foram divulgadas, publicadas no Diário Oficial da União ontem, segunda-feira. No Paraná, 2 vizinhos e 9 Laranjeiras foram atingidas, então, por queda de granizo. Boa Vista da Aparecida e Palmeira tiveram registros de vendaval, enquanto Espigão Alto do Iguaçu foi afetado por um tornado entre os dias 9 e 15 de setembro. Também tiveram uma situação de emergência reconhecida Cerro Grande e Rio Grande, no Rio Grande do Sul, por queda de granizo e vendaval. Olímpio, Noronha, em Minas Gerais, também registrou vendaval. Já Igualpe, em São Paulo, foi reconhecida após chuvas intensas. E os trabalhadores de Matelândia e Venceslau Brás, no Paraná, já podem solicitar o saque do FGTS por calamidade a partir desta terça-feira, portanto, a partir de hoje, 22 de setembro. A liberação ocorre após as tempestades que atingiram os dois municípios. O pedido pode ser feito pelo aplicativo FGTS, sem necessidade de ir até uma agência da Caixa, e o prazo para solicitar o saque termina no dia 17 de dezembro de 2026, deste ano, portanto. O trabalhador pode retirar até R$ 6.220 por conta vinculada, desde que tenha saldo disponível e não tenha realizado outro saque por calamidade pelo mesmo motivo nos últimos 12 meses. Bom, o perfil oficial da dupla Rick Renner publicou na manhã desta terça-feira um comunicado sobre o desaparecimento do helicóptero que transportava o cantor Rick na Serra Catarinense. A publicação informa que a equipe segue aguardando informações oficiais sobre a localização da aeronave e dos ocupantes. O helicóptero Bell 430, de matrícula PP-MGR, desapareceu na tarde de ontem, segunda-feira, durante um voo entre Porto Belo e a região de São Joaquim. Além de Rick, estavam a bordo o empresário Bruno Avelar, o videomaker Paulo Soares e o piloto. As buscas continuam nesta terça-feira. Equipes do Corpo de Bombeiros Militar de Santa Catarina, Polícia Militar, Defesa Civil e Força Aérea Brasileira, FAB, participam da operação. A área de buscas foi ampliada após a identificação do último sinal de celular de um dos ocupantes. Bom, e atenção, mais um golpe com o Pix. Receber um Pix de uma pessoa desconhecida e logo depois receber uma mensagem pedindo a devolução do dinheiro pode ser sinal de golpe. Na abordagem, o golpista afirma que cometeu um erro ao fazer a transferência e pede que o dinheiro seja devolvido. Em vez de utilizar o mecanismo de devolução da própria transação, ele fornece uma nova chave ou uma conta para receber o valor. O problema é que, depois da transferência feita pela vítima, o golpista pode solicitar ao banco o estorno do Pix original. Com isso, a pessoa que recebeu o dinheiro inicialmente pode acabar tendo o valor retirado da conta duas vezes, pela transferência que fez via Pix e pelo estorno da transação original. A orientação, então, é não fazer uma nova transferência para uma chave informada por mensagem. Primeiro, é importante verificar no aplicativo do banco se o dinheiro realmente foi depositado. Caso seja necessário devolver o valor, a recomendação é abrir a transação do Pix recebido no extrato e utilizar a função devolver Pix ou reembolsar Pix, disponível no próprio aplicativo da instituição financeira. Dessa forma, a devolução fica vinculada à transação original, evitando que o dinheiro seja enviado para uma conta indicada pelo possível golpista ou para um terceiro e seja devolvido duplicadamente, portanto, duas vezes. Agora são 10 horas e 5 minutos, 10 e 5, eu volto já já com mais músicas e notícias em uma hora.
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Você ligado na KTV e a KTV sintonizada em você sempre. Uma ótima terça-feira para você que me acompanha em casa, no carro, no trabalho, na internet. Enfim, esteja você onde estiver. Uma ótima manhã. Até o meio-dia eu tô por aqui. Agora, 10 horas e 10 minutos. 10 e 10, horário de coincidências. Você sabe muito bem o que isso significa. Que sim, o universo conspira a nosso favor. Que tem alguém sim pensando em você. Respire e não pira. E um beijo carinhoso para todos os ouvintes. Quem mandou mensagem por aqui foi o Gilberto, o Dost. Ele disse, bom dia, KTV, Super Rádio, não é, Vanessa? Verdade. Gilberto aqui ligado na programação Toca Maya Sensation. Abraços a todos. Obrigada, Gilberto, pela sintonia de sempre. E uma ótima terça, já encaixa para você, sim, a Maya Sensation. Hoje não é sexta-feira, mas eu vou abrir uma exceção. Quem mais? O Denilson também tá ligadinho. Olá, bom dia todo dia, abençoada semana a todos nós, felicidades, tudo de bom, ouvintes da KTV FM. Tudo igualmente para você, meu amigo, obrigada pela participação. Quem mais mandou mensagem por aqui? Foi o Fernando da West Riders Oficina. Bom dia, Vanessa, toca Off the Wall do Michael Jackson. Manda um abraço pra galera. Abração pra vocês aí, obrigada. Vou procurar essa música aqui na discoteca. Agora, chegando por aqui, Come With Me Now, pra você, com Gus, na KTV FM. Come with me now.

0: só hoje, Jota Quest aqui na programação. Especialmente para o Ney. Bom dia, Ney. Uma excelente terça. Paradinha rápida, eu volto já já.
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Excelente manhã para você, uma ótima terça-feira. Agora, chegando por aqui, Secret Service, The Way You Are. Um abraço super especial para os amigos que estão ligadinhos comigo. Na medida do possível, encaixando seu sucesso, tá bom? Agora aumenta o volume aí, que a TV FM o tempo todo com você.

0: 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Ice House Promise. Aqui na programação, as melhores pra você sempre. No Promises. Eu volto já já com mais músicas. Agora tem notícias por aqui. 11 horas e 1 minuto. 11 e 1. 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

0: Terça-feira, 22 de setembro de 2026. A temperatura neste momento em Cascavel, 19 graus. Em Toledo também, 19 graus e meio em Toledo, sensação térmica de 20 graus. E em Foz do Iguaçu, temperatura um pouquinho mais baixa, 16 graus e meio, sensação térmica de 16 graus na Terra das Cataratas. Famílias de baixa renda da cidade de Cascavel têm até o dia 30 de setembro para solicitar a isenção do IPTU e da taxa de lixo referente a 2026. O pedido pode ser feito pela internet ou presencialmente na prefeitura. Até o momento, já são mais de 2.300 isenções, somando os benefícios concedidos automaticamente por decreto, 11.388 famílias estão beneficiadas neste ano. Para ter direito à isenção, o contribuinte precisa ter renda familiar de até 2 salários mínimos, comprovada pelo Cadastro Único do Governo Federal, possuir apenas um imóvel e morar nele. Para pedir a isenção, é preciso apresentar RG e CPF, documento que comprove o vínculo com o imóvel, e a folha resumo atualizada do Cadastro Único. Se o pedido for feito em nome de outra pessoa, também é necessária uma procuração específica para a solicitação. Atenção, quem recebeu o carnê do IPTU e se enquadra nos critérios ainda precisa fazer a solicitação até o dia 30 de setembro. Agora são 11 horas e 3 minutos, 11 e 3. Um homem foi preso em flagrante nesta terça-feira, dia 22, durante uma ação da Polícia Federal contra crimes relacionados ao abuso sexual infanto-juvenil em Londrina, norte do Paraná. A operação chamada Anjos da Guarda 8 cumpriu um mandado de busca e apreensão em um endereço ligado ao investigado. Durante as buscas, os policiais encontraram imagens e vídeos relacionados ao abuso sexual infantil armazenados nos equipamentos apreendidos. Foram recolhidos um celular, um computador, um notebook, HDs externos e cartões de memória. O homem foi preso e encaminhado à delegacia da Polícia Federal. E a operação faz parte de uma investigação permanente da Polícia Federal para combater crimes de produção, armazenamento e compartilhamento de material de abuso sexual infantil-juvenil na região. Agora são 11 horas e 4 minutos. 11 e 4, eu volto já com mais músicas e notícias em uma hora.
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Já tô de volta por aqui com você e pra você na KTV FM, abrindo a nossa última hora. É isso mesmo, passou muito rápido essa manhã, você não acha? É, a vida é assim, ó, um piscar de olhos. E já estamos na reta final, abrindo a última hora de hoje. Mando um abraço aqui pra todos que estão ligadinhos. Um beijo, obrigada pelo carinho. Quem mandou aqui mensagem, bom dia. Olha, hoje tá mais que especial sua programação. Nota mil, valeu. Altemir, obrigada pela sintonia. Tudo de bom pra você também. Obrigada pelo carinho e pelo feedback. É sempre bom, né, receber mensagem pra entender se vocês estão curtindo, se nós estamos no caminho certo, se você está gostando. Fique à vontade, pode mandar feedbacks positivos, negativos. Estou aqui aberta a receber a sua mensagem, porque a gente sempre aprende um pouco mais a cada dia. Por isso, manda mensagem você também, se ainda não conseguiu mandar. Vamos de Etta James, que tal? Peace of my heart, KTV FM o tempo todo com você. Ótima terça-feira para nós.

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I don't feel like dancing. Aqui na programação, as melhores músicas sempre. Scissor Sisters. Antes, Michael Bublé, Come Fly With Me. Agora são 11h30. Paradinha rápida e eu volto já já. 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
13: 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Já estou de volta por aqui com você e para você na KTV FM, abrindo o último bloco de hoje. Agora, eu convido você a entrar no Túnel do Tempo. Nós vamos para 1975. Eu não era nascida ainda, mas essa música tem o meu coração. Linda, linda, e vai especialmente para a Linda do Morumbi, que pediu. E vai curtir comigo, com você, do outro lado do radinho. Pink Floyd, Wish You're Here, direto do Túnel do Tempo da KTV FM de 1975. Ótima terça-feira para nós. Bom dia.

certíssimo. Eu vou para voltar amanhã, se Deus quiser permitir, a partir das 7 horas e 25 minutos, certo? Porque às 7 horas tem horário eleitoral obrigatório, a propaganda eleitoral obrigatória aqui no rádio. Então, das 7 às 7h25 você acompanha e às 7h25 eu sigo com o Bom Dia KTV até o meio-dia. Falando em propaganda eleitoral, ao meio-dia, novamente aqui nas ondas da KTV FM, a propaganda eleitoral obrigatória até o meio-dia 25, logo depois tem o Jornal da KTV. Beijo grande para você, uma excelente terça-feira para nós. Hoje tem início a primavera às 9 horas e 5 minutos da noite, então último dia do inverno, este inverno diferente, né? Que passamos aí com dias de verão praticamente, vários dias que tivemos de veranico. Hoje o inverno se despede e às 9 horas tem início a primavera no hemisfério sul. Beijo grande, eu deixo a última com Michael Jackson, já falei demais. Don't stop till you get enough. Pra você, uma ótima terça e até amanhã. Bye, fui! 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

0: De volta com o Jornal da KTV, agora também nas nossas FMs, 94.5 em Cascavel e região e 90.1 em Foz do Iguaçu. Agora, meio-dia e 31. Semana Nacional do Trânsito segue com mais uma ação hoje em Cascavel. Quem chega ao vivo é o Del Rios, que traz todos os detalhes, né, sobre essa programação bastante extensa e principalmente, né, chamando a atenção para que os motoristas, motociclistas, pedestres, todos nós que formamos o trânsito, Del, sejamos conscientes, né, a respeito da importância da nossa vida e da vida do outro.
1: É verdade, Eliane. Boa tarde para você, boa tarde a todos. Aliás, hoje é o Dia Nacional Sem Carro. Embora não dê para tirar todos os carros da rua, né? Olha, estamos aqui no calçadão da Avenida Brasil, bem em frente à Catedral. Todos os órgãos que atuam de uma forma ou de outra no trânsito estão aqui expondo os equipamentos que são usados para resgatar vítimas de acidentes, para salvamentos também em acidentes que acontecem em todos os pontos, inclusive do país, né? Como eu disse, são todos os órgãos. Aqui a gente viu o Corpo de Bombeiros, pessoal do SEAT, Polícia Militar. Do lado de cá, a gente tem a Transitar e também pessoas aí ligadas a outros órgãos, como o DER. Todo mundo fazendo uma campanha de conscientização para que as pessoas saibam, então, o que pode ser feito, o que não pode ser feito no trânsito. Eu vou interromper a conversa da Luciane de Moura aqui, que é a diretora, né, de
2: educação
1: no trânsito. Luciane, bem rapidinho hoje, o que vocês pretendem fazer, o que vocês pretendem passar para a população?
2: Nós estamos demonstrando o trabalho que nós realizamos em grupo, em equipe intersetorial. Quer dizer, aqui estou polícia, corpo de bombeiros, SAMU, Transitar, PRF, todo mundo trabalha em prol da preservação de vidas. E ainda nós temos outras secretarias, Secretaria de Saúde, OAB, todo mundo aqui trabalhando nisso. Então hoje é um pouquinho do nosso trabalho aqui, a gente está conversando com a população. O objetivo aqui é que eles entendam que quando eles têm a educação, quando eles mudam o comportamento ali num trabalho que a gente está fazendo aqui, não há necessidade de acionar os primeiros socorros, né? Então, isso tudo aqui é muito importante. Então, quem está aí no centro da cidade, dá uma passadinha aqui que a gente vai ficar até às 13 horas passando aqui todo esse trabalho que é maravilhoso que a gente faz em conjunto.
1: Obrigado, Luciano. Bom trabalho, então. Tá aí, então, Eliane, uma movimentação grande aqui no centro. Volto com você aí no estúdio.
0: Obrigada, Del. E olha só, vamos falar a respeito dos temporais, né, aqui no Paraná, que deixaram estragos e, é claro, também impactaram várias cidades. Ao vivo, David Souza chega com as informações. Assustou muita gente, hein, David?
3: Pois é, Eliane, a gente tem essa preocupação nos últimos dias, né, até por conta dos alertas de temporais que a população paranaense vem recebendo, né? Então começa um ventinho, o tempo já fecha para a chuva, já fica assim, todo mundo preocupado, todo mundo assustado. Estou recebendo aqui, por exemplo, uma atualização da Copel de que nesse momento, né, são 135 mil unidades consumidoras sem energia elétrica. A maior parte está no norte do Paraná, onde 67 mil unidades consumidoras não tiveram o serviço restabelecido. Aqui na nossa região oeste do estado, são 5 mil consumidores que não têm energia elétrica. Nossa reportagem preparou uma produção falando sobre esse temporal que atingiu várias cidades do nosso estado.
1: Imagens registradas durante o temporal em Francisco Beltrão, no sudoeste do Paraná, mostram um momento em que fortes rajadas de vento chegam a levantar um carro. O veículo estava estacionado quando começa a ser empurrado lateralmente e, em segundos, parte do carro sai do chão. Este carro é arremessado até atingir outro automóvel ao lado e termina com a parte dianteira sobre ele. O vídeo também mostra a intensidade da tempestade. A chuva é levada pelas rajadas de vento e materiais são arremessados no local. Um vídeo que circula pelas redes sociais mostra a força da chuva de granizo que atingiu Apucarana, no norte do Paraná. Nas imagens, uma moradora afunda no gelo ao caminhar por um trecho tomado pelo granizo. O gelo se acumulou chegou a ponto de cobrir os pés da mulher e quase alcançar a altura dos joelhos em alguns pontos. O temporal também foi acompanhado de fortes rajadas de vento que chegaram a 124 km por hora. Na região de Cascavel, Juvinópolis registrou os maiores estragos. Houve queda de estruturas no trecho entre a região da Igreja do Castelo Branco. Um carro chegou a bater contra um dos postes que estavam caídos sobre a pista. Apesar dos danos, ninguém ficou ferido. Outros municípios em todas as regiões do estado ainda contabilizam os prejuízos. No Vale da Ribeira, equipes especializadas concentram esforços em Cerro Azul, Adrianópolis, Rio Branco do Sul e Tunas do Paraná. Entre as operações em andamento estão as buscas por duas pessoas desaparecidas.
3: Tem muitas imagens que são assustadoras, né, Eliane? Mas essa imagem do carro subindo em cima do outro, praticamente na região sudoeste, em Beltrão, acho que essa impactou todo mundo, né, nesse temporal que atingiu o Paraná nesta segunda-feira. Eu volto com você.
0: E um rápido temporal também causou estragos, alguns estragos, né, para moradores da área rural de Santa Teresa do Oeste. Uma moradora, inclusive, teve a casa totalmente destelhada e perdeu tudo. Ao todo, cerca de 10 imóveis foram atingidos e a Defesa Civil iniciou levantamento para ajudar essas famílias.
3: Essa casa, que fica na linha Cipete-Arajuba, ficou totalmente destelhada. Com o vento forte e a chuva, não sobrou praticamente nada. A Lourdes estava em casa com o filho e os dois correram para se proteger e proteger o pai dela, que mora em uma casa ao lado.
4: Parece um sopro, assim, veio e levou tudo. Roupa tudo molhada, coberta, colchão, tudo, tudo. Não tenho nada.
3: Em poucos segundos, o estrago estava feito. Foi no final da tarde, começo da noite desta segunda-feira, que o vento forte chegou, acompanhado de um leve granizo. Dois postes, sendo que um deles com um transformador, caíram. Os carros que estavam na garagem também foram atingidos. Na manhã desta terça-feira, familiares foram até o local para ajudar a moradora do interior de Santa Teresa do Oeste, proximidades do distrito de Santa Maria. A Defesa Civil, com um engenheiro civil e uma assistente social, também foram até a residência para levantar as informações necessárias a fim de abrir um procedimento para ajudar a família.
5: A gente vai acionar as autoridades competentes para dar uma agilizada, né? Assim, de imediato eu não posso te falar qual que vai ser o nosso procedimento, né? Mas a gente vai dar uma agilizada aqui.
3: Na região, outras casas foram afetadas. São pelo menos 10 imóveis que tiveram danos parciais nas coberturas. Oficialmente, 6 registros já haviam sido feitos pela Defesa Civil.
5: A gente orientou que cobrisse os móveis dentro da casa e evitasse de subir, né, no telhado para colocar lona ou alguma outra coisa. Então, nosso atendimento foi auxílio às famílias e distribuição de lona.
3: Na casa da dona Maria estavam ela e o filho. Correram para o banheiro quando perceberam o vendaval. Colchões molharam, móveis também e até um carro que estava na casa ficou danificado. Partes da cobertura foram parar longe. O susto foi grande.
6: Só deu tempo correr e entrar no banheiro, que o banheiro é o único lugar que tem laje, né? Então deu para nós esconder lá dentro. E vendo as coisas voando assim, então o medo foi muito grande.
3: Os moradores precisaram desobstruir vários trechos da estrada da linha Cipete-Arajuba, que liga com a BR-163. Eucaliptos grandes quebraram. Este pinheiro no meio da lavoura também não suportou a força do vento. Apesar dos estragos, ninguém se machucou.
5: Desalojado não tem ninguém.
0: Ainda bem, né? Vamos até Foz do Iguaçu, porque também teve forte temporal por lá, né? Com chuva, granizo e ventos de mais de 80 km por hora. Renan Gouveia, boa tarde.
7: Esse pacotão aí, viu, Eliane? Acabou assustando os moradores, principalmente da região central daqui de Foz do Iguaçu. O que chamou mais atenção mesmo é a chuva de granizo, tá, gente? Inclusive, as pessoas, elas registraram o momento aí da chuva de granizo. Primeiro, muita pedra atingindo aqui o solo da fronteira, chamando muita atenção das pessoas. E aí, depois é que veio a chuva mesmo, aquela chuva molhada. Depois, o vento forte, que acabou atingindo a região da fronteira. Eu conversei com a Defesa Civil perguntando quais foram os estragos, né, provocados pela essa chuva de granizo. Mas a Defesa Civil alertou que não foram registrados os estragos, mas também está previsto para os próximos dias também novas tempestades por aqui. Essas são as informações. Renan Gouveia para o Jornal da KTV.
0: Obrigada, Renan. Obrigada pelas suas informações. Bem, tempo bem instável em toda a região. Inclusive, olha só, segundo o CIMEPAR, ontem foram registrados mais de 20 mil raios. Isso mesmo, 20 mil raios aqui no estado do Paraná. Sendo que aqui em Cascavel o número passou de 240. Dá só uma olhada nisso, gente, como realmente foi assustador. E hoje, daí, já o dia começou, né, com tempo bem fechado por aqui. Logo cedo, temperatura na marca dos 15 graus em Cascavel, com as nuvens mais carregadas, né? E o tempo continua aí bem parecido, tá? Até porque tem mais previsão aí de chuva para o decorrer do dia aqui em Cascavel. A temperatura agora, 22 graus. Vamos até Toledo também, que cenário não é diferente não, tá? O tempo também segue instável por lá até o fim do dia. A temperatura agora é na marca dos 21 graus, com imagens ao vivo. E em Foz do Iguaçu, também céu, né, um pouco mais nublado, também pode chover nesta terça-feira. E a temperatura por lá na marca dos 19 graus nesse instante. Vem aqui para o telão dar uma olhada, porque tem muita nebulosidade, né, sobre o estado do Paraná, porque hoje o tempo ainda se mantém bem instável em todas as regiões, ou seja, durante o dia ainda pode chover em grande parte das cidades. E olha só, o destaque é para as temperaturas que devem cair bastante a partir então do anoitecer, o que significa que a primavera, gente, vai começar com o clima mais gelado por aqui, já que a estação começa oficialmente às 9h05 da noite, 9h05. Amanhã ainda tem chance aí de chuva para a metade leste paranaense, mas pelo menos aqui no oeste, né, o tempo daí fica mais firme e tem previsão de sol para várias cidades, condição que se mantém ainda daí na quinta-feira. Como que ficam as temperaturas para hoje? Foz do Iguaçu começou com 14, máxima de 22. Toledo começou com 13, máxima de 24. Cascavel começou com 12, então máxima de 22. Umuarama começou com 16, máxima de 23. Londrina começou com 19, máxima também de 23 graus. Assim como Curitiba, que tem máxima de 23 e começou com 10. E Guarapuava começou com 12 graus, máxima então de 22 para hoje. Nova Santa Rosa, temperatura hoje de 24 graus é a máxima. Ibema começou com 11, máxima de 22, amanhã faz 9 lá em Ibema. Santa Helena começou com 15, máxima de 22, amanhã também caiu um pouquinho, começa com 12 graus. Iracema do Oeste começou hoje com 15, máxima de 26. Esta é a previsão do tempo aqui para o estado do Paraná, tá? Pois é, inverno se despedindo, né? Primavera começa oficialmente hoje à noite e a partir de agora os dias ficam mais longos, o calor começa a aparecer e a chuva também deve marcar presença forte aqui no Paraná, com chance de temporais nos próximos meses.
8: Depois de um inverno marcado por frio, geadas e muita instabilidade, a primavera chega oficialmente hoje às 9h05 da noite. Aqui em Cascavel, esse dia de transição começou bem diferente do que a gente costuma imaginar quando pensa em primavera. O céu estava cinzento e aquele friozinho logo cedo. Mas basta olhar para as ruas para perceber que a mudança já começou. A cidade ainda não está tão florida, mas algumas flores já começam a desabrochar. E a partir de agora, as temperaturas devem subir e o clima ganhar cada vez mais cara de primavera.
9: Estamos entrando na estação um pouco mais chuvosa, já as temperaturas já começam a se elevar um pouco mais, mas em função do El Niño, nós temos a possibilidade na região sul, principalmente onde nós moramos, de termos mais chuva ainda do que a sua normalidade.
8: E a previsão para os próximos meses é de bastante chuva, com volumes acima da média até dezembro. E a chuva não vem sozinha. Com mais calor e umidade, também aumentam as chances de temporais, com ventos fortes, raios e até granizo.
9: Uma estação com um pouco mais de chuva que a sua normalidade, uma estação um pouco mais chuvosa. E quando a gente fala de chuva, é importante dizer de que, às vezes, a chuva vem na forma de água, tranquila, serena, e é muito bom, mas às vezes ela não acontece nesse formato, principalmente nesse período que nós estamos. As frentes deixam de ter tanta força, tanta intensidade, e começa a gente ter agora chuvas convectivas, ou de baixo para cima. Significa dizer que em algum momento pode esquentar muito em um local e despejar uma quantidade muito grande de água, em outro não.
8: E se a primavera chega trazendo chuva e calor, o inverno que fica para trás foi de temporais fortes, geadas e até ocorrências de tornados, com estragos em diferentes regiões. Foi um inverno de tempo bastante instável também.
10: O inverno no Paraná é um período seco e também bastante frio. Com relação às temperaturas, tivemos ingressos de massas de ar frio, fenômenos de geada sendo registrados na região sul, centro-sul do Paraná, geadas em alguns momentos de intensidades mais fortes. E com tudo isso, com esses ingressos de massas de ar frio, a presença das frentes frias passando pelo estado, as temperaturas ficaram praticamente acima do normal em todas as regiões também.
8: A primavera marca a transição entre o frio do inverno e o calor do verão. A estação segue até o dia 20 de dezembro, quando vai dar lugar à estação mais quente do ano.
11: Instantes. Mais uma edição do programa Sema nos Bairros é realizada em Cascavel. Desta vez, as ações são concentradas no bairro São Cristóvão. Eu volto já.

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15: De volta com o Jornal da KTV, agora meio-dia e 51. Nova licitação aberta em Cascavel prevê vigilância armada em 12 unidades de acolhimento do município. Débora Evangelista.
16: É isso mesmo, Eliane. Essa licitação está marcada para o dia 7 de outubro, então é para a contratação de segurança armada para esses pontos de acolhimento, como Centro Pop, Casa Pop, também Abrigo de Mulheres. Quem dá detalhes para a gente é a diretora de planejamento da Secretaria de Assistência Social, Adria dos Reis. Vamos ouvir.
17: A licitação de vigilância armada, ela já existe em nossa secretaria, então a gente está fazendo uma nova licitação, porque essa que está vigente, ela é da lei antiga de licitações. Então agora ela tem um vencimento em março de 2027, então a gente tem que fazer um novo processo conforme a licitação vigente da lei nova, né?
16: Bom, de acordo com a Secretaria de Assistência Social, essa escolta armada é para dar mais segurança aos servidores que trabalham, então, nesses 12 pontos de acolhimento aqui em Cascavel, e esse contrato terá vigência de 10 anos. Volto com você, Eliane.
15: E começou hoje mais uma edição do programa Sema nos Bairros. Desta vez, a concentração é no São Cristóvão.
18: O trabalho das equipes começou bem cedo, com recolhimento dos entulhos, poda de árvores, roçada e retirada de inservíveis das ruas, além de restos de materiais de construção. Tudo que foi recolhido vai ter uma destinação correta no aterro sanitário.
19: Essa é a 13ª edição da Semana nos Bairros, que acontece aqui em Cascavel. E essa aqui no São Cristóvão é um pouco diferente. Ela tem também, através de parceiros, um pouco de educação ambiental para crianças e adultos.
18: Uma exposição de fotos para mostrar a diversidade da nossa flora recebeu as crianças das escolas municipais. As crianças também receberam orientações sobre os perigos que a falta de cuidados com a natureza pode provocar, como o surgimento de animais peçonhentos.
15: Vamos até a redação do portal KTV.com. Alexandre Oliveira, quais são os destaques?
16: Boa tarde, Eliane. Boa tarde para vocês. E foram encontrados os destroços do helicóptero que levava o cantor Rick, da dupla Rick Renner. 5 corpos foram localizados na Serra de Santa Catarina. Além de Rick, estavam a bordo o empresário Bruno Avelar, o videomaker Paulo Soares, o piloto e o copiloto. O helicóptero estava desaparecido desde segunda, né, desde ontem, quando seguiu de Porto Belo para São Joaquim. As buscas terminaram, né? Aconteceram aí, foi confirmado pelo Corpo de Bombeiros, 5 mortes agora há pouco. E morreu em Ponta Grossa o menino Matheus Lourenço Barbosa, de 9 anos. Ele que foi baleado na cabeça enquanto estava jogando videogame dentro de casa, em Guarapuava. O tio, de 19 anos, disse para a polícia que estava brincando com a arma

0: Traseira de outro, em sequência, um dos veículos ainda atingiu um caminhão no sentido contrário. Com impacto, a cabine foi arrancada, o motorista de 40 anos morreu no local. Aqui em Cascavel, a Polícia Federal está investigando um esquema de desvio de mercadorias apreendidas. 4 funcionários, né, terceirizados e são suspeitos aí. Em um dos casos, os produtos somam em um desvio de aproximadamente R$ 230 mil reais. 2 pessoas também foram presas em flagrante durante essa operação por posse irregular de arma de fogo. E um avião da Azul, que tentou pousar 2 vezes em Pato Branco. Na primeira, o ATR-72 tocou na pista e arremeteu em seguida. Também não pousou o avião, né, fez uma nova tentativa, mas também não conseguiu e retornou para Curitiba. Essa cena aconteceu, então, nesta segunda-feira. O vídeo está lá no ktv.com, é só acessar. Alexandre Oliveira, para o Jornal da KTV.
1: E 2 carros batem de frente na BR-277, próximo ao acesso à estrada do aeroporto aqui em Cascavel.
2: Pelas informações repassadas no local, o motorista do carro vermelho fazia uma conversão para acessar a rodovia, mas entrou na contramão. No sentido contrário, um Ford Escort prata seguia pela BR-277 realizando a ultrapassagem de uma carreta. O caminhoneiro conseguiu desviar do veículo na contramão, mas o motorista do EcoSport não conseguiu evitar a batida frontal.
3: Tava vindo na faixa da direita aqui, ó. Aí o rapaz do Fiesta ali, o senhor, ele entrou contra a mão na rodovia. Aí nisso eu vinha ultrapassando esse Escort. Aí eu segurei de boa ali pra eu já tava em baixa velocidade. Aí só escutei a pancada, eu parei lá para sinalizar, daí, porque vinha um monte de carro. Tudo correndo aqui, meio escuro, né?
2: 3 pessoas estavam no EcoSport, um casal e uma criança. No outro carro também estavam 3 ocupantes. Equipes do Corpo de Bombeiros foram mobilizadas e realizaram os primeiros atendimentos no local. Apesar da força da batida, ninguém sofreu ferimentos graves. Após o atendimento, as equipes permaneceram na área para os procedimentos de segurança, enquanto era aguardada a retirada dos carros para a liberação da rodovia.
1: E obra da trincheira no Cascavel Velho avança com novos acessos entre a rodovia e também as marginais. As estradas, né, estão praticamente aí prontas e devem receber pavimentação já na próxima etapa. A obra tem investimento de cerca de 21 milhões de reais e também prevê a construção de um viaduto. As equipes já realizaram serviços de escavação, terraplanagem, compactação da base e também parte da drenagem. Atualmente o trecho funciona no sistema Siga e Pare, para garantir, então, a circulação, né, dos veículos. Por hoje é isso, então. Em nome de toda a equipe de jornalismo aqui da KTV, eu agradeço a sua companhia. Amanhã, ao meio-dia, nos encontramos por aqui. Enquanto isso, acesse o portal ktv.com para informação em tempo real. 17h tem Entre Nós, com Murilo Cardoso. Coladinho ali, chega Jorge Guirado no comando do EPC e atualiza todas as informações desta terça para você.
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para você ligado com a KTV FM. A partir de agora tem Evandro Carlos te fazendo companhia aqui pela KTV FM, uma rádio diferente com muita música até às 6 da tarde. Programa Estação KTV. De hora em hora tem informação do nosso portal ktv.com e muita música boa durante a sua tarde de terça-feira, hoje 22 de setembro de 2026. Vem comigo que tá só começando.

KTV FM, as melhores canções de todos os tempos do Brasil e do mundo para você no Estação KTV, que vai até as 6 horas da tarde. Para Cascavel 94.5, Foz do Iguaçu 90.1. Esta é a KTV FM. Eu sou Evandro Carlos com você por aqui até as 6 da tarde com a Estação KTV. Voltamos em instantes, agora 1 hora e 29 minutos.

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14: Na KTV FM, 1 hora e 33 minutos. Voltamos com a Estação KTV na sua tarde de terça-feira.
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14: Take that.

0: KTV FM, uma rádio diferente na sua tarde de terça-feira. Skank, Sutilmente. Legal a versão do Skank aí, né? Antes teve Nila Branco, Diversão, também uma ótima música do pop rock nacional pra você aqui na KTV FM, Cascavel 94,5, Foz do Iguaçu 90,1. Estação KTV agora faz uma pausa para as notícias do KTV.com.
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0: E o Corpo de Bombeiros de Santa Catarina encontrou por volta do meio-dia desta terça-feira os destroços do helicóptero que estava desaparecido desde segunda-feira na Serra Catarinense. As 5 pessoas que estavam na aeronave morreram. Os destroços foram localizados pela aeronave Arcanjo 3 após uma operação que mobilizou cerca de 40 bombeiros, mais de 10 viaturas e 2 cães de busca e resgate. Também drones com tecnologia de identificação térmica. As circunstâncias da queda ainda serão investigadas pelos órgãos competentes. Entre os ocupantes da aeronave estava o cantor Rick, da dupla Rick Renner. Também estavam a bordo o empresário Bruno Avelar, o videomaker Paulo Soares, piloto e copiloto. 2:01. Um idoso de 94 anos ficou ferido após um acidente de trânsito no final desta manhã, no centro de Toledo. Conforme apurado pela reportagem no local, o homem conduzia um Ford Escort pela Avenida Parigô de Souza, em direção à Avenida Ministro Cirne Lima. Ao tentar fazer uma conversão proibida à esquerda para acessar a Rua Santos Dumont, o carro foi atingido por um mini furgão. Com impacto, o idoso sofreu ferimentos leves. Ele foi atendido pelo Corpo de Bombeiros e encaminhado para atendimento médico. O motorista do furgão não ficou ferido. Equipes da Guarda Municipal estiveram no local para controlar o trânsito e realizar os levantamentos do acidente. Mais notícias aqui na KTV FM em uma hora, ou a qualquer momento você acessa ktv.com e tem todas as informações atualizadas 24 horas por dia.
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0: KTV FM, 2h06. E continuamos com a nossa estação KTV. Até às 18h, a melhor música.
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0: Post Malone.

Dando seu brilho ao Estação KTV FM, Banda do Mar, seja como for. 2 horas e 31 minutos. Já voltamos com mais música para você na KTV FM, uma rádio diferente.

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0: Morning Crawl, oh, Not a Good Again. Fechando aqui mais uma sequência de Estação KTV na sua tarde de terça-feira. Estamos com 18 graus em Cascavel. Parcialmente nublado, né, Cascavel? 22 graus em Foz do Iguaçu. E em Toledo também temos a temperatura de Toledo aqui.
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0: 19 graus em Toledo, né?
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0: É hora do Notícia do KTV.com para você aqui na KTV FM, nessa tarde de terça-feira. E o inverno está se despedindo e a primavera começa oficialmente nesta terça-feira, às 21 horas e 5 minutos. A nova estação marca a transição entre o frio e o calor e deve trazer dias mais longos, temperaturas mais altas e maior presença de chuva no Paraná. Em Cascavel, o início do dia foi marcado por céu cinzento e temperaturas baixas, diferente da imagem que costuma acompanhar a chegada da primavera.

0: Nas ruas, porém, algumas flores já começaram a desabrochar e dão sinais da mudança de estação. A expectativa é que as temperaturas aumentem gradualmente nas próximas semanas. 3 horas em ponto. A Justiça Eleitoral começa nesta terça-feira, dia 22, o trabalho com as urnas que serão utilizadas no município vizinho de Toledo. O trabalho começa com a chamada carga das urnas. Os equipamentos recebem os sistemas e as informações necessárias para o primeiro turno, incluindo os dados dos candidatos e também dos eleitores. Depois passam pela conferência e pela lacração antes de seguirem para os locais onde serão utilizados. Mais informações em uma hora aqui na KTV FM ou a qualquer momento no portal ktv.com. 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
0: KTV FM, 3 horas e 5 minutos. O Vamos com mais música na tarde da KTV FM. The Temptations.

Está aí um dos grandes sucessos da Madonna no final dos anos 90. You See. Antes, Chicago e Philip Now. 11:20, Confia em Mim, Cogumelo Plutão. Raquel Luz e Zé Cabaleiro, né? Joe Cocker, Temptations, lá no comecinho. Agora 3 horas e 33 minutos, voltamos em instantes com a KTV FM e o KTV.com. 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Este é o seu programa Estação KTV, até às 6 horas da tarde. Aqui na KTV FM, 94.5 para Cascavel e 90.1 para Foz do Iguaçu.

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4: 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Estamos de volta com mais meia hora de música no Estação KTV.

0: KTV FM, uma rádio diferente. É tarde de terça-feira na KTV FM. Você ouviu Coldplay, Magic, Adriana Calcanhoto, Maresia, Agnes Nunes, No Beats, Vish. É Vish mesmo, tá? Isso mesmo. Diva News, I Touch Myself, Otis Redding, Reação em Cadeia e TNT, Estou na Mão, lá dos anos 80, rock dos anos 80. Tudo isso em um bloco só. Por isso, a KTV tem esse slogan de ser uma rádio diferente. 94.5, Cascavel nos ouve. Foz do Iguaçu, 90.1. É uma estação KTV até às 6 horas da tarde. Agora nós vamos às notícias do portal KTV.com e voltamos na sequência.
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0: E um homem de 82 anos foi encaminhado à delegacia na manhã desta terça-feira após uma denúncia de possível ato obsceno em frente à Escola Municipal Juscelino Kubitschek, no bairro São Cristóvão, em Cascavel. Segundo relato, a guarda municipal, um pai levava a filha para a escola quando percebeu um homem encostado em uma árvore que estaria exibindo as partes íntimas para crianças que chegavam à unidade escolar. O solicitante indicou aos agentes aonde o homem estava. A equipe realizou a abordagem e identificou o suspeito, que tinha 82 anos de idade. Diante do relato, ele foi encaminhado à 10ª Central de Flagrantes, onde o caso será analisado pela autoridade policial. 4 horas e 3 minutos e um ciclista de 27 anos ficou ferido após passar mal e cair de bicicleta na tarde desta terça-feira no centro de Cascavel. A ocorrência foi registrada no cruzamento das ruas Antonina e Dom Pedro II. Conforme informações apuradas, o jovem teria passado mal enquanto pedalava e caiu. Durante a queda, ele bateu a cabeça no chão e sofreu uma contusão. Equipe de socorro do SEAT foram mobilizadas para prestar atendimento à vítima. Aqui pela KTV FM, mais notícias em uma hora. E pelo portal ktv.com, a qualquer momento, você tem notícias atualizadas de toda a nossa região.
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6: KTV FM, 4 horas e 8 minutos. É o Estação KTV por aqui até às 6 da tarde. Eu sou Evandro.

Da TV FM, uma rádio diferente. Você ouviu Diana Krall, The Look of Love. E antes, Quincy Jones, gênio da música, né? Como produtor e como cantor, Just Once. Esta é a KTV FM com a sua programação no Estação KTV, nesta terça-feira, 22 de setembro. Vamos juntos até às 18h com as melhores músicas aqui na programação. Agora, 4 horas e 30 minutos.

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12: KTV FM. 4h34. Vamos lá, mais meia hora de música aqui na KTV FM. Alô, Foz do Iguaçu, alô, Cascavel.

0: The Mamas e The Papas, na programação da KTV FM, nessa tarde de terça-feira, San Francisco. Boa música, né? É uma versão recente essa, tá? Antes teve Joe Cocker, Jota Quest, ainda passamos por Maneva, Nando Reis. Espera a primavera tá chegando, é hoje, às 9h05 da noite, já anunciamos aqui. Ella Henderson, e a primeira foi com ABBA, Noemi, Noinu. Essa é a programação KTV FM, que vai agora para as notícias do portal KTV e volta em instantes com mais música na sua tarde.
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0: Muito bem, notícias desta hora, 5h03. As obras de recuperação da ponte Ayrton Senna na BR-163 em Guaíra serão retomadas nesta terça-feira a partir das 21 horas. Os trabalhos seguem durante a noite e a madrugada, com previsão de encerramento às 5 horas da madrugada de quarta-feira. De acordo com informações da concessionária, durante o período de obras, o tráfego de veículos ficará restrito. Está prevista, uma janela de liberação entre 23h30 e meia-noite 30 para permitir a passagem de veículos nos dois sentidos. Depois deste período, os trabalhos serão retomados. E o vertedouro da usina de Itaipu, em Foz do Iguaçu, foi fechado às 10h25 desta terça-feira, após períodos de abertura e fechamento registrados desde o início de setembro. A estrutura pode voltar a operar amanhã, na quinta-feira, dia 24, também, com as previsões hidrológicas que se mantenham, né? Caso mantenham-se as chuvas. O vertedouro foi aberto pela primeira vez no domingo, dia 13, e desde então a operação tem ocorrido de maneira dinâmica, com momentos de vertimento e interrupções conforme as condições de vazão da usina. A abertura do vertedouro é uma operação realizada para liberar parte da água que chega ao reservatório e controlar o nível do lago da hidrelétrica. A quantidade de água liberada pode variar de acordo com as condições observadas no sistema. Mais notícias às 18h aqui pela KTV FM com o EPC, a apresentação do Jorge Guirado e do Luizinho Nardelli. E você pode ter informações a qualquer momento acessando ktv.com. Tá tudo ali para você.
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0: KTV FM, 5 horas 9 minutos. Continua o nosso Estação KTV por aqui. Até às 6 horas da tarde, muita música ainda para você.

Maravilha, Roberta Campos com Nando Reis. De janeiro a janeiro, aqui na programação KTV FM, esse é o Estação KTV, até às 6 horas da tarde. Às 6 horas tem o EPC, você não pode perder as principais notícias de toda a nossa região, com Jorge Guirado e o Luizinho Nardelli, né? Na apresentação aí do EPC, que é um programa que passa pela KTV e também aqui pela KTV FM, imperdível, a partir das 6 horas da tarde. Agora nós vamos a uma pequena pausa e já voltamos com música. Sim, o nosso programa Estação KTV é música e música boa para Cascavel e Foz do Iguaçu todos os dias. Em 94.5 Cascavel, Foz do Iguaçu 90.1.

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11: KTV FM 5:35. Continuamos com a última meia hora do nosso Estação TV nesta terça-feira.
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11: Sandra de Sá. Bye bye, tristeza.

KTV FM, uma rádio diferente, leva Tim Maia, uma das músicas mais lindas de todos os tempos da música popular brasileira, né? Tim Maia, leva. Estação KTV vai ficando por aqui, eu e Evandro Carlos volto amanhã, a partir da 1 da tarde, em 94.5 para Cascavel, 90.1 Foz do Iguaçu. Esta é a KTV FM, uma rádio diferente. Vou deixar aqui a minha última música e na sequência tem um EPC com Jorge Quirado e Luizinho Nardelli. As notícias do seu final de tarde pela TV, KTV e pela KTV FM. Um grande abraço a todos. Nos falamos amanhã a partir da 1 da tarde aqui na KTV FM com mais uma Estação KTV. Fica aí o sucesso da Maria Bethânia.

0: Olá, olá para você ligado na tela da KTV, para você ligado na KTV FM. Estamos chegando com o nosso EPC hoje, 22 de setembro, terça-feira, 17 graus em Cascavel. E é um dia triste, né? A confirmação, infelizmente, da morte do cantor Rick, do empresário, dos pilotos, né? Do videomaker. Um dia muito triste, mas vida que segue, vamos em frente. Olá, Luizinho, tudo certo?
1: Tudo tranquilo, Jorge. Triste e um troço assim que a ansiedade, a expectativa de encontrar vivo e depois ver a tragédia que foi, Jorge, isso lembra aí a morte dos Mamonas Assassinas, né? Que foi também um impacto muito grande na população brasileira.
0: Olha as nossas imagens, nossa imagem lá do nosso trevo Cataratas, que está à vista lá do alto da 14º Atacado, a nossa câmera lá mostrando a Avenida Brasil, a Praça do Migrante, e a nossa câmera que mostra lá Carlos Gomes. Começamos nosso EPC falando que a primavera começa nesta terça-feira com mais calor e

0: chances temporais do Paraná. A Débora Evangelista vai contar aí pra gente.
1: É isso mesmo, Jorge. A primavera começa oficialmente nesta terça-feira, às 9h05 da noite. Aqui em Cascavel, esse dia de transição começou bem diferente do que a gente costuma imaginar quando pensa em primavera. O céu estava cinzento e aquele friozinho logo cedo. Mas basta olhar para as ruas para perceber que a mudança já começou. A cidade ainda não está tão florida, mas algumas flores já começam a desabrochar. E a partir de agora, as temperaturas devem subir e o clima ganhar cada vez mais cara de primavera.
2: Estamos entrando na estação um pouco mais chuvosa, já as temperaturas já começam a se elevar um pouco mais, mas em função do El Niño, nós temos a possibilidade na região sul, principalmente onde nós moramos, de termos mais chuva ainda do que a sua normalidade.
1: E a previsão para os próximos meses é de bastante chuva, com volumes acima da média até dezembro. E a chuva não vem sozinha. Com mais calor e umidade, também aumentam as chances de temporais, com ventos fortes, raios e até granizo.
2: Uma estação com um pouco mais de chuva que a sua normalidade, uma estação um pouco mais chuvosa. E quando a gente fala de chuva, é importante dizer de que, às vezes, a chuva vem na forma de água, tranquila, serena, e é muito bom, mas às vezes ela não acontece nesse formato, principalmente nesse período que nós estamos. As frentes deixam de ter tanta força, tanta intensidade, e começa a gente ter agora chuvas convectivas, ou de baixo para cima. Significa dizer que em algum momento pode esquentar muito em um local e despejar uma quantidade muito grande de água, em outro não.
1: E se a primavera chega trazendo chuva e calor, o inverno que fica para trás foi de temporais fortes, geadas e até ocorrências de tornados, com estragos em diferentes regiões. Foi um inverno de tempo bastante instável também.
3: O inverno no Paraná é um período seco e também bastante frio. Com relação às temperaturas, tivemos ingressos de massas de ar frio, fenômenos de geada sendo registrados na região sul, centro-sul do Paraná, geadas em alguns momentos de intensidades mais fortes. E com tudo isso, com esses ingressos de massas de ar frio, a presença das frentes frias passando pelo estado, as temperaturas ficaram praticamente acima do normal em todas as regiões também.
1: A primavera marca a transição entre o frio do inverno e o calor do verão. A estação segue até o dia 20 de dezembro, quando vai dar lugar à estação mais quente do ano.
0: Ah, que bom, né? Olha, atividades do SEMA nos bairros estão concentradas no São Cristóvão. Del Rios, diga aí.
4: É, Jorge, mais uma edição da SEMA nos bairros, Secretaria do Meio Ambiente. Nesse dia em que a gente comemora a chegada da primavera, uma grande ação aqui no bairro São Cristóvão, com participação também de muitas crianças que tiveram aí uma aula de educação ambiental.
5: O trabalho das equipes começou bem cedo, com recolhimento dos entulhos, poda de árvores, roçada e retirada de inservíveis das ruas, além de restos de materiais de construção. Tudo que foi recolhido vai ter uma destinação correta no aterro sanitário. Para quem esperou tanto tempo por uma ação de limpeza no bairro, a movimentação foi uma surpresa.
6: Fazia tempo que a gente estava esperando, né? E esse serviço da prefeitura, na verdade, é muito demorado. Tem que aguardar 2 a 3 meses para eles virem recolher. Eu acho que devia ter mais equipe e mais caminhões para ajudar, né?
4: Essa é a 13ª edição da SEMA nos bairros, que acontece aqui em Cascavel. E essa aqui no São Cristóvão é um pouco diferente. Ela tem também, através de parceiros, um pouco de educação ambiental para crianças e adultos.
5: Uma exposição de fotos para mostrar a diversidade da nossa flora recebeu as crianças das escolas municipais. As crianças também receberam orientações sobre os perigos que a falta de cuidados com a natureza pode provocar, como o surgimento de animais peçonhentos.
7: Fica chave parada, o mosquito que vai vir, o mosquito, tá? Desde pequeno, né, que a gente se aprende, né? Então, cuidar do meio ambiente, a questão da reciclagem. Então, desde pequenininho a gente vai mostrando assim que eles aprendem, né?
5: A ideia do programa, além de manter a cidade limpa, é desenvolver nas pessoas a consciência para manter áreas limpas e cuidar da natureza, garantindo o bem-estar de todos.
0: Que bom, né? A gente faz um rápido intervalo, já voltamos. Imagem de Toledo, do Alto Edifício Amaranto, lá do nosso caríssimo Beto Almayer. Toledo, a capital do agronegócio paranaense. Já voltamos aqui no EPC.
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0: Voltamos com o nosso EPC com imagens ao vivo da ponte Ayrton Senna. Olha a fila de caminhões. Sabe por que está essa fila de caminhões? Porque a movimentação na ponte Ayrton Senna vai exigir atenção redobrada dos motoristas na noite desta terça. Vamos saber por quê.
1: As obras de recuperação da ponte que liga Guaíra à cidade de Mundo Novo, no Mato Grosso do Sul, serão retomadas a partir das 9 horas da noite. Os trabalhos vão seguir durante a madrugada, com previsão de encerramento às 5 da manhã. Durante este período, o tráfego de veículos ficará restrito. A previsão é de uma janela de liberação entre as 11h30 e a meia-noite e meia para permitir a passagem nos dois sentidos. Os motoristas que precisam utilizar a BR-163 devem planejar o deslocamento e seguir as orientações das equipes que atuam no local. E para quem vai pegar a estrada, é possível acompanhar a situação do trânsito em tempo real através da câmera do portal ktv.com. Ainda nesta terça-feira, a ponte teve bloqueio total para a realização de uma perícia criminal solicitada pela Polícia Federal. O trabalho está relacionado a uma ocorrência registrada no dia 8 de agosto, quando o motorista de uma caminhonete roubada tentou atingir um policial durante uma fuga. A perícia analisou o local para reunir elementos que ajudem a esclarecer a dinâmica da ocorrência.
0: Olha lá, agora ao vivo você já vê que já está com a fila danada ali, ó, fila de caminhões, carros e tudo mais. Olha, somente 4 carros de passeio passaram até agora pela ponte entre Brasil e Paraguai. O Renan vai contar pra gente aí.
2: Pois é, Jorge, seria uma facilidade aí para poder enfrentar o trânsito caótico aqui da região da fronteira, só que o morador de Foz do Iguaçu mesmo, que pode passar pela segunda ponte, ninguém até agora utilizou. E essa liberação, ela é desde o dia 14 de setembro. E não tem registro de gente saindo de Foz do Iguaçu, morador da cidade, indo para lá, para Presidente Franco, no Paraguai. O que tem de registro, de acordo com a Receita Federal, é dos paraguaios, que vivem em Cidade do Leste, Hernandárias e até mesmo em Presidente Franco. Eles também podem utilizar aqui a segunda ponte. E essas pessoas, elas estão utilizando, pelo menos 4 registros foram feitos. Entre eles, de uma moradora, a primeira a passar por aqui, uma moradora do Paraguai, ela apresentou a documentação. Que documentação é essa? Para quem vive ali nas 3 cidades do Paraguai, que fazem fronteira aqui com Foz do Iguaçu, elas podem passar apresentando um documento fronteiriço. Esse documento se tira ali na Polícia Federal em Foz do Iguaçu, só que vale R$ 65,00 o custo, né, disso daí. Agora, quem vive em Foz do Iguaçu precisa ir até ali o setor de imigração do Paraguai, pedir esse mesmo documento fronteiriço, só que ele custa R$ 205,00. E aí eu conversei ali no setor de imigração e ninguém até agora, de fato, pediu essa liberação. Temos imagens também de um caminhão passando, aí chama atenção. Esse caminhão, ele pode passar? Sim, gente, ele tem essa autorização. Estou bem aqui na cabeceira da segunda ponte entre o Brasil e o Paraguai. Dá só uma olhada também aqui, passando pela perimetral leste. E do outro lado a gente se depara com essa cena aqui, ó. São vários e vários caminhões parados, porque existem outras liberações. Esses caminhões que estão parados aí, eles podem passar desde que estejam vazios, tá? E tem um horário também para poder passar com esse caminhão, que é das 18 até as 5 horas da manhã, portanto das 6 horas da tarde até as 5 horas da manhã. Eles estão parados aí porque eles estão esperando essa liberação. Os caminhõezinhos menores, tá? Sem carga também, eles podem passar ali, mas desde as 7 horas da manhã até as 7 horas da noite. Inclusive, a gente tem as imagens desses caminhões pequenos passando por ali, mas eles também não têm carga nenhuma. Já também os ônibus de linhas regulares e internacionais, que fazem um serviço de passageiros, eles podem passar aqui durante 24 horas. Existe essa liberação. O que chama atenção mesmo por aqui, Jorge, é que quem mora em Foz do Iguaçu, ó, não está utilizando a segunda ponte mesmo, viu? É com você.
0: Que coisa, né? Aí, mas ao vivo, lá, vai um caminhão lá, Luizinho. Como vai. Que não usa? Vai um caminhão, ó.
3: Mas aí ele pode, né? Aí deve estar vazio, Jorge.
0: Hã?
3: Deve estar vazio.
0: Tá lá, Luizinho.
3: Olha lá, ó, o tamanho do caminhão,
0: Jorge. Vai o caminhão. Tinha um caminhão na ponte. Lá na ponte tinha um caminhão. Vamos ver se ele vai. Vamos acompanhar.
3: Não, acho que vai.
0: Narra aí, Luizinho, a ida do caminhão na ponte.
3: Não,
0: ponte
3: daí...
0: da integração. Essa ponte não ia chamar Jaime Lerner?
3: Não, mas aí não deu certo, né?
0: Não deu certo? Deu problema?
3: Deu problema.
0: Ah, porque eu achei que tinha sido aprovado.
3: Não.
0: Não foi aprovado, não. Então? Olha lá, ó. Ele para lá, não para, Luizinho?
3: Vamos ver.
0: Eu acho
3: não,
0: que
3: ainda
0: para.
3: Não.
0: Não?
3: Tá indo, Jorge.
0: Tá indo, tá certo.
3: Você tá enxergando?
0: Olha, parada. O CISOP retoma atendimentos de forma parcial após o furto de cabos de energia. Débora Evangelista conta pra gente.
4: Exatamente, Jorge. Nessa terça-feira, os atendimentos aqui foram parcialmente restabelecidos. E eu falo parcialmente porque, infelizmente, o setor de raio-x não teve a energia elétrica restabelecida. Então, quem tinha raio-x agendado para essa terça, esses exames precisarão ser reagendados, né? Porque, infelizmente, não tem como atender esses pacientes. Só nessa terça-feira, foram 873 consultas e 102 procedimentos agendados. A maioria, sim, desse pessoal, até que veio de outros municípios, aqui de Cascavel, conseguiram atendimento. Agora, os da segunda-feira, né, que foram 921 consultas e 200 procedimentos, esses sim terão que ser remanejados para outras datas, conforme a agenda dos profissionais. Nós recebemos, Jorge, imagens das câmeras aqui que registraram o furto dos fios aqui no CISOP, em Cascavel, na madrugada do último domingo. É possível ver dois homens que invadem ali o pátio onde fica o gerador, de onde esses cabos foram retirados. As câmeras começam a registrar 4h17 da madrugada, interrompem essas gravações às 4h53, possivelmente quando a energia foi cortada, né, devido à retirada desses cabos. Bom, nós conversamos com o delegado do GDE, Grupo de Diligências Especiais aqui de Cascavel, e a Polícia Civil segue investigando o furto de cabos aqui no CISOP.
5: É um local que presta serviço público de saúde, o que agrava ainda mais essa situação, né? Uma situação bem delicada e grave. E a Polícia Civil já instaurou um inquérito policial, as diligências estão em andamento. No momento, ainda não foram identificados os autores. Quando praticado contra órgãos públicos, possui ali uma circunstância de aumento de pena, né? Além do fato de furtar fios, que também há uma qualificadora, tem essa questão de ser um serviço público de saúde. Então, ao identificar esses suspeitos, a pena desse crime de furto vai ser bem mais alta do que a prática de um furto.
4: E olha, o número realmente ele é muito alto, viu? Já são quase 200 boletins de ocorrência registrados só nesse ano por furto de fios aqui em Cascavel. Vale lembrar que nem todos os casos, né, são registrados, mas realmente é um número bem preocupante.
5: A gente já tem cerca de quase 200 boletins de ocorrência registrados ali, alegando furtos de fios, de fiação elétrica, né? Então, é uma situação bastante preocupante, né? A gente está tomando as ações aí cabíveis para tentar reduzir esses crimes e também responsabilizar os suspeitos.
4: Bom, Jorge, e a polícia pede, né, a participação da população para fazer denúncia, principalmente se alguém souber de algum ponto de receptação aqui em Cascavel. Porque se tem furto, tem alguém que compra, né, e que revende todo esse material, principalmente o cobre. Além de fazer o registro do boletim de ocorrência, né, quem tiver o furto aí, seja numa obra, seja em casa, em via pública, em prédio público, é importante fazer esse boletim de ocorrência para que a polícia também tenha essas estatísticas. Volto com você.
0: Obrigado, Débora. Ô Luizinho, o Malacarne, o Vilmar Malacarne, ele faz uma pergunta aqui que eu acho que é bem pertinente, acho que nós falhamos até de não questionar isso. O CISOP não deveria ter um gerador de energia para emergências? Tipo, quando falta energia, pode ter problemas, não só do furto aí, do roubo.
3: Do furto.
0: Né? Mas não deveria ter um?
3: É que ali não é um hospital, né, Jorge? Não tem...
0: Ah, mas no CISOP, tem eletrônicos, tem arquivos, tem...
3: Tem tudo isso, mas não tem aí a questão de máquinas de oxigênio, bomba, essas coisas não tem. Então, quer dizer, tem o raio-x, depende da energia? Depende. Mas o raio-x não é algo que precisa ser feito na hora ali,
0: sim,
3: entendeu?
0: Porque a gente falou aqui que devia ter guardas, né, nas UBSs, nas UPAs, né, nesses lugares onde atende aí, né? SAMU, né?
3: Sim, viu?
0: Mas...
3: Tá o próprio certo. Público, bombeiro, Jorge, o próprio público bombeiro. Deveria ter todas a guarda. Vamos fazer a licitação da guarda armada aí agora? Poderia estudar um método para fazer também...
0: Que olha os figuras ali roubando enquanto você fala. Olha, a gente olha ali os figuras. Poderia... Olha a tranquilidade dele. Por quê? Não disparou o alarme, né?
3: Não. É. Viu? Poderia fazer também para a guarda armada, para os próprios públicos, Jorge.
0: Sim.
3: Entendeu? E deixar os nossos agentes da Guarda Municipal e Patrimonial para trabalhar principalmente na defesa das pessoas. É. Né?
0: Tá certo. Ô Luizinho, é que a gente ouve as propostas dos candidatos que aparecem
3: na televisão e rádio.
0: Tem um pessoal que é cargos meramente legislativos, né? E eles falam que eles vão fazer isso, vão fazer aquilo. Viu? Como é que tem a cara de pau de falar que vai fazer certas coisas lá em Brasília, ou aqui, ou em Curitiba, que não é deles, não vai fazer nada disso, né?
3: Não tem. É. O discurso do legislador, ele deveria ser pautado até no valor da emenda que ele tem.
0: As leis e...
3: Na emenda que ele tem. Agora... Falar que vai fazer a ponte, que
0: só
3: vai
0: aí
3: fazer.
0: Já não
3: isso.
0: Voto no sujeito. Viu?
3: Mas o cara não entende, Jorge.
0: A dona Dalila está explorando a gente aqui, né? Mas então eu vou aproveitar a exploração dela para passar para os outros telespectadores que às vezes não têm essa informação. Então agradeço a dona Dalila por essa exploração. Ela fala assim: sobre essa reportagem que estava no Lago, hoje no São Cristóvão, cena. A SEMA nos bairros, né? SEMA, Secretaria de Meio Ambiente. Você tem outro cronograma dos outros bairros que eles irão? Temos eletrônicos para descartar, por isso está pedindo. Então, eu informei ela aqui e eu vou repassar para vocês também. Por exemplo, setembro agora ainda, 22 e 23 no São Cristóvão, né? Que é também conhecido como terça e quarta, né?
3: Isso.
0: E outubro 20 e 21 no Brasília e novembro 24 e 25 no bairro Universitário. Né? O Moser, que é um grande secretário de comunicação, né? Tem 1,90m, né? Ele poderia dar essas informações, né? Passar essas informações nos veículos de comunicação. Ah, tá de férias?
3: De férias.
0: E não ficou ninguém no lugar dele?
3: Rapaz, boa pergunta.
0: É? Então, perdoam aí, Moser. Curta suas férias aí. O temporal causa estragos e atinge cerca de 10 imóveis em Santa Teresa do Oeste. O David Souza vai contar para a gente.
6: Essa casa, que fica na linha Cipete-Arajuba, ficou totalmente destelhada. Com o vento forte e a chuva, não sobrou praticamente nada. A Lourdes estava em casa com o filho e os dois correram para se proteger e proteger o pai dela, que mora em uma casa ao lado.
7: Parece um sopro, assim, veio e levou tudo. Roupa tudo molhada, coberta, colchão, tudo, tudo. Não tenho nada.
6: Em poucos segundos, o estrago estava feito. Foi no final da tarde, começo da noite desta segunda-feira, que o vento forte chegou, acompanhado de um leve granizo. Dois postes, sendo que um deles com um transformador, caíram. Os carros que estavam na garagem também foram atingidos. Na manhã desta terça-feira, familiares foram até o local para ajudar a moradora do interior de Santa Teresa do Oeste, proximidades do distrito de Santa Maria. A Defesa Civil, com um engenheiro civil e uma assistente social, também foram até a residência para levantar as informações necessárias a fim de abrir um procedimento para ajudar a família.
8: A gente vai acionar as autoridades competentes para dar uma agilizada, né? Assim, de imediato, eu não posso te falar o que a gente vai... qual que vai ser o nosso procedimento, né? Mas a gente vai dar uma agilizada aqui.
6: Na região, outras casas foram afetadas. São pelo menos 10 imóveis que tiveram danos parciais nas coberturas. Oficialmente, 6 registros já haviam sido feitos pela Defesa Civil.
8: A gente orientou que cobrisse os móveis dentro da casa e evitasse de subir, né, no telhado para colocar lona ou alguma outra coisa. Então, nosso atendimento foi... auxílio às famílias e distribuição de lona.
6: Na casa da dona Maria estavam ela e o filho. Correram para o banheiro quando perceberam o vendaval. Colchões molharam, móveis também e até um carro que estava na casa ficou danificado. Partes da cobertura foram parar longe. O susto foi grande.
7: Só deu tempo de correr e entrar no banheiro, que o banheiro é o único lugar que tem laje, né? Então deu para nós se esconder lá dentro. E vendo as coisas voando assim, então o medo foi muito grande.
6: Os moradores precisaram desobstruir vários trechos da estrada da linha Cipete-Arajuba, que liga com a BR-163. Eucaliptos grandes quebraram. Este pinheiro no meio da lavoura também não suportou a força do vento. Apesar dos estragos, ninguém se machucou.
8: Desalojado não tem ninguém.
0: Tá bem, né? Mas a nossa natureza tá, né, se revoltando, né?
3: É, Jorge.
0: É. Olha, o Lauro Oliveira, assim como o Pedro Michelon, mandaram mensagem aqui. Sisop tem gerador, mas também foi roubado o fio do gerador. Esse sidunto, esses filhos da mãe, como é que pode o cara desse? Porque veja cá, vamos aqui falar sério assim. Esse cara que roubou aí, que sabe que está prejudicando o Sisop, com certeza ele não tem recurso para pagar médico com o dinheirão dele, né? Ele tem que procurar o serviço público, né? Então ele é um cara que vai precisar do Sisop, né?
3: Vai.
0: Sisop.
3: Ou ele, ou a mãe, ou o pai.
0: Ele, ou a mãe, o pai, o irmão. Porque é um filho de um sei lá do quê, esse aí. É, ele não tem recurso para pagar atendimento médico. E vai lá e prejudica os iguais a você, os iguais a ele, esse idiota.
3: É,
0: né? Ele tudo é um idiota.
3: Ele prejudica todo mundo, de um modo
0: prejudica
3: geral.
0: Prejudica uma comunidade em geral que precisa do serviço público, né? E assim como ele. E, pô, não tá nem aí. Cara desse tinha que levar um choque aí e ficar, morrer frito aí, rapaz.
3: Cara, mas não fica, hein?
0: Não fica. Viu? Os caras têm uma
3: mas
0: sorte.
3: Mas agora eu vou falar uma coisa pra você.
0: Obrigado aí ao Lauro e ao Pedro. Aí
3: a maioria desses cabos são furtados por pessoas profissionais do ramo, tá, Jorge?
0: É.
3: Não é do ramo de roubar, não. É do ramo elétrico, na questão aí. Porque você já viu, fulano caiu do poste porque levou um
0: O Celso, nosso querido Celso, fala assim, mas como é que não acharam ainda quem compra?
3: Mas não acha, Jorge, porque não procuram, Jorge.
0: Ah, mas quem procura acha,
3: porque,
0: né?
3: Porque, viu, prende esse daí. Esse daí eles prendem. Aí vai, a justiça solta, porque tá na Constituição Federal, não sei o quê. E muitas das vezes, Jorge, prende hoje, prende a semana que vem, prende a outra semana, prendeu 6, 7 vezes. Mas sabe o que acontece? Ele continua sendo primário. Você sabe por quê? Porque ele não tá condenado naquele primeiro roubo que ele fez. Ele continua sendo primário, por isso que sai. Entendeu?
0: A informação é cortar primeiro os cabos do gerador até o prédio, depois do gerador até o poste.
3: Mas só.
0: Essa é a informação. O raio-x já voltou ao normal. Apenas algumas lâmpadas estão sem funcionar. Que coisa, né, rapaz? E em Foz do Iguaçu, ventos de mais de 80 km por hora foram registrados. O Renan vai contar aí pra gente.
2: Olha, Jorge, aqui em Foz do Iguaçu tá aquele momento que o pessoal precisa se adaptar o tempo todo, tá? Porque a temperatura estava marcando acima da casa dos 30 graus, aí depois veio uma frente fria e aí ficou gelado por aqui. E essa combinação, gente, é sinônimo de tempestade. Só que a tempestade que atingiu a região aqui da fronteira primeiro veio com a chuva de granizo. E nós não estamos falando de qualquer chuva de granizo não, tá, gente? Cada pedrão caiu por aqui, em Foz do Iguaçu. Inclusive, os moradores que estavam circulando pelas ruas e avenidas aqui da cidade acabou registrando esse momento, tá? O que chama a atenção é que primeiro só caiu apenas as pedras, atingindo aí os carros, as pessoas que estavam passando aí nas ruas. Todo mundo teve que se abrigar e aí depois é que veio a chuva, propriamente dita, e depois também rajadas de vento passando da casa dos 80 km por hora. E isso, claro, provocou aí bastante medo, né? Assustou muitas pessoas. Eu conversei com a Defesa Civil, a Defesa Civil passou a informação que, apesar aí desses pedrões de gelo, né, não foi registrado nenhum transtorno significativo. Eu também entrei em contato com algumas pessoas que vivem principalmente nas periferias daqui de Foz do Iguaçu, em bairros afastados. Lá no Três Lagoas, por exemplo, a informação é o seguinte, de que as pessoas receberam a informação que estava chovendo granizo aqui na região central da cidade. Aí os pais dos alunos foram até a escola, buscaram os alunos, né, os seus filhos, mais cedo, para poder levar para casa e abrigar. Só que a chuva de granizo não atingiu os bairros afastados daqui de Foz do Iguaçu, principalmente na região central. E a Defesa Civil alertou ainda que existe a previsão de novas tempestades para os próximos dias. Viu, Jorge? É com você.
0: Obrigado, Renan. Olha, e estragos foram registrados em mais de 80 cidades. Del Rios, mostra aí.
9: Imagens registradas durante o temporal em Francisco Beltrão, no sudoeste do Paraná, mostram um momento em que fortes rajadas de vento chegam a levantar um carro. O veículo estava estacionado quando começa a ser empurrado lateralmente e, em segundos, parte do carro sai do chão. Este carro é arremessado até atingir outro automóvel ao lado. O vídeo também mostra a intensidade da tempestade. A chuva é levada pelas rajadas de vento e materiais são arremessados no local. Um vídeo que circula pelas redes sociais mostra a força da chuva de granizo que atingiu Apucarana, no norte do Paraná. Nas imagens, uma moradora afunda no gelo ao caminhar por um trecho tomado pelo granizo. O gelo se acumulou a ponto de cobrir os pés da mulher e quase alcançar a altura dos joelhos em alguns pontos. O temporal também foi acompanhado de fortes rajadas de vento que chegaram a 124 km por hora. Na região de Cascavel, Juvinópolis registrou os maiores estragos. Houve queda de estruturas no trecho entre a região da Igreja do Castelo Branco. Um carro chegou a bater contra um dos postes que estavam caídos sobre a pista. Apesar dos danos, ninguém ficou ferido. Outros municípios em todas as regiões do estado ainda contabilizam os prejuízos. No Vale da Ribeira, equipes especializadas concentram esforços em Cerro Azul, Adrianópolis, Rio Branco do Sul e Tunas do Paraná. Entre as operações em andamento estão as buscas por duas pessoas desaparecidas.
0: Coisa.
3: Mas lá em Apucarana, coisa feia,
0: hein? Feia. Olha, Luizinho, vamos fazer um rápido intervalo. A gente já volta com o NPC. Temos imagens aí da BR-277, chegando na aduana brasileira, e da Ponte da Amizade. Movimento intenso na ponte, hein?
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0: A imagem da nossa câmera que faz uma panorâmica por Londrina, lá do alto da torre, da nossa torre lá no canal 28.1, fazendo uma panorâmica bem lento. É uma imagem bonita, né, Luizinho? Mas está indo ali para os bairros lá de Londrina. Eu gosto daquela hora que mostra os prédios ali, mas daí já passou por ali, né? Olha ali.
3: Não, Jorge.
0: É, passou, os prédios. Tem um prédio lá na frente.
3: Você conhece mais.
0: Lá para lá tem prédio, mas os outros prédios estão aqui do outro lado, aqui, Luizinho.
3: Será? É. Eu acho que você está confundindo a cidade.
0: Será, Luizinho?
3: Eu acho.
0: Espalharam seus prédios, né? Olha lá, vamos ver aqui. Aquela está lenta, né? Está igual a você, Luizinho.
3: Eu?
0: É lenta.
3: Mas eu sou rápido, rapaz.
0: Você não vai no jantar?
3: Eu sou que nem o registro do CNPJ das coligações. É. Vai falando, eu vou fazer isso, vou fazer isso.
0: Vai falando até a câmera voltar.
3: Uma coligação. Daí chega no final, que tem que falar o nome do trânsito. A coligação da PL para PC.
0: Isso é matéria vencida, Luizinho. Já falei sobre isso.
3: Mas aqui. É verdade.
0: É. Então, você só está dando matéria que eu já dei, Luizinho? Aí não dá.
3: Mas aí por que você não fala com os outros que falam o que você já deu também?
0: Não, mas lembra que eu falei como é que pode.
3: Isso é jornalismo de resultado, Jorge.
0: Como é que
3: Jorge pode
0: aceitar um negócio desse? Tem um cara que fala, ninguém entende nada.
3: Nada?
0: Né? Olha lá os prédios. Falei que ia voltar aos prédios?
3: Ah, verdade.
0: Olha ali.
3: Viu, Jorge?
0: Você não vai no jantar do petiço?
3: Eu?
0: É?
3: Não, não vou, Jorge.
0: Não vai, por quê?
3: Não vou, eu tenho já compromisso pré-agendado.
0: Ô, louco,
3: a minha vida.
0: Você está muito mandada, Lizinho. Você não.
3: Não, pelo contrário. Eu saio
0: que
3: daqui.
0: Isso, nosso amigo Book. Nosso amigo, que é
3: ah,
0: isso?
3: O Gê vai estar
0: olha
3: aí?
0: Que bonito, Luizinho, os prédios. Oh, vamos lá no portal saber da Alexandra quais são as notícias do KTV.com. Diga lá, Ali.
20: Oi, Jorge, boa noite. Boa noite para quem está com a gente aqui no EPC. Eu vou começar com uma notícia aqui de Cascavel. A Polícia Federal divulgou uma investigação com relação a funcionários terceirizados que atuavam dentro dos pátios dos depósitos da Polícia Federal e estavam desviando eletrônicos, equipamentos apreendidos durante operações, né? Material de contrabando, especialmente o quê? Telefones iPhone 17. Então, o que a Polícia Federal descobriu, inclusive divulgou em uma imagem que mostra um desses vigilantes, né? Eram pessoas que trabalhavam no depósito e também vigilantes desses carros apreendidos, desses equipamentos, né, eletrônicos aí que são apreendidos pela Polícia Federal. A Polícia Federal, então, divulgou que esses terceirizados, né, eles, como que funcionava essa associação criminosa, né? Eles, além de desviarem, né, os produtos apreendidos do depósito da Receita Federal, eles, indevidamente, né, eles separavam esses equipamentos. Então, a investigação apontou, desses servidores que já estão aí afastados, pelo menos R$ 230 mil de telefones desviados. Ninguém foi preso nessa fase da operação, era, na verdade, 4 mandados de busca e apreensão e 4 medidas cautelares de afastamento das funções. Uma pessoa acabou sendo presa, mas por posse ilegal de irregular de arma de fogo, não necessariamente ligada a essa investigação, mas a Polícia Federal segue investigando o caso, então, dessas ações que aconteciam dentro do depósito da Receita Federal de Cascavel. Uma outra investigação apreendeu 13 armas e quase 1000 munições. Essas buscas aconteceram em Iracema, Cascavel e Corbélia. 2 pessoas foram presas nesta operação, que investigava o quê? O comércio ilegal de armas de fogo na região. Essa ação, sim, tinha, além dos mandados de busca e apreensão, 2 mandados de prisão preventiva. Então, a polícia que está investigando aí o comércio ilegal de armas de fogo na região. E o prefeito de Marmeleiro também é alvo de uma investigação. E a polícia está investigando, o Ministério Público está investigando o quê? A suspeita de corrupção. Hoje foram 6 mandados de busca e apreensão. E o que está sendo investigado? A desapropriação de um imóvel pelo município, mas um valor aí exorbitante, bem acima da média do mercado, que teria resultado no quê? Num pagamento ilícito, né? Ou seja, a pessoa que recebeu bem mais do que valia esse imóvel pelo município aí que acabou desapropriando. Então, o Ministério Público divulgou essa investigação, ninguém foi preso, a suspeita é de corrupção passiva e ainda lavagem de dinheiro. Tem os detalhes aí sobre essa operação lá no ktv.com. Agora, olha essa operação da Polícia Civil do Paraná, que aconteceu lá em Curitiba, de um caso que começou em 2024. Uma empresa estava suspeitando de um desvio de pelo menos 10 milhões de reais em desvios de equipamentos, de dinheiro. O dono da empresa colocou um auditor para investigar esse desvio, porque já suspeitava que tinha alguma coisa de errada dentro da empresa. Esse auditor, então, sofreu uma tentativa de homicídio, inclusive pediu a conta depois dessa tentativa de homicídio. Ele sobreviveu porque a arma falhou e a polícia divulgou hoje a imagem dessa tentativa ali e por pouco, né, ele não morreu. Então, aconteceu em 29/6/2024. Agora teve uma outra operação no decorrer dessa investigação lá desde 2024, além do desvio de dinheiro, de valores que causaram esse prejuízo aí para essa empresa no Jardim Botânico lá em Curitiba, teve essa tentativa de morte contra esse diretor da empresa e ainda o sequestro de um dos diretores da empresa. Então esse grupo aí, né, 6 pessoas que estão envolvidas nesse esquema aí, tem bastante crimes de desvio de dinheiro, tentativa de homicídio e ainda um sequestro. Uma situação bem cabeluda, né? Imagina, e tem envolvimento de um ex-funcionário, familiares e de pessoas próximas a um ex-gerente da empresa. Olha que situação. Então, tem os detalhes lá no ktv.com, Jorge.
0: É um absurdo, né, Luizinho? Complicado, hein? Tá louco. Sim. Olha, o projeto de duplicação da 277 em Matelândia é apresentado em 3D pela concessionária. O Del Rios tem os detalhes.
9: O projeto foi apresentado para o prefeito, para a vice, secretários municipais e vereadores de Matelândia. A representação explica em detalhes a duplicação de 5 quilômetros da BR-277 entre os quilômetros 652,5 e 657+200 metros. O modelo em 3D permite visualizar antecipadamente a futura configuração do trecho e facilita a compreensão das soluções previstas no projeto, como a implantação da nova pista, os acessos e os dispositivos de interseções em desnível.
1: Um sonho tornando-se realidade, porque aqui o fluxo da BR-277, né, que leva a Tríplice Fronteira, uma região turística, uma região muito produtora.
21: Nós sabemos que cria mais do que um impacto no desenvolvimento econômico e garantindo a segurança e trafegabilidade para as pessoas, não somente do município, mas todas as pessoas que vêm para a região oeste do Paraná. Nós sabemos que nós temos uma região lindeira, onde nós temos um turismo local que se fomenta muito a trafegabilidade neste trajeto e também o escoamento agrícola que nós temos e também do setor industrial.
9: A representação corresponde ao desenvolvimento do projeto e ainda poderá passar por ajustes e adequações ao longo das próximas fases técnicas e de aprovação. A obra faz parte dos investimentos para a ampliação da capacidade da rodovia no oeste do Paraná, com prazo de entrega previsto para maio de 2028. Com a licença ambiental já obtida, o trabalho em campo está condicionado à conclusão dos processos preparatórios, à obtenção de autorizações necessárias e ao atendimento dos requisitos estabelecidos pelos órgãos competentes. A duplicação da BR-277 integra o programa de ampliação de capacidade previsto no contrato de concessão.
1: Estamos trabalhando em várias frentes em paralelo para a gente possa ter a oportunidade de iniciar o quanto antes essas obras. Então isso deve estar acontecendo aí. Ao longo deste, ainda deste ano, nós pretendemos estar iniciando com algumas atividades aqui no município de Matelândia e nessa obra tão importante que é essa duplicação.
0: Bom, se eu entendi mal, Luizinho, 5 quilômetros não vai mudar a cotação do dólar, né?
3: Não.
0: 5 quilômetros? O que, que vai? Vai sair ali de onde
3: favorecer ali a indústria.
0: Vai passar pela LAR até aquela lombada eletrônica e na descidinha ali. 5 quilômetros.
3: Acabou. É. E acabou a alegria. Acabou.
0: Mas tudo isso aí...
3: Viu? Tiver que viesse até céu azul, pelo menos, né?
0: É. Então... Bom, foi o que eu entendi aí que o Del Rios falou. 5 quilômetros e não sei quantos metros. Ele falou, foi claro ali, né? Poxa vida. Vamos levantar isso aí direito, porque o que foi vendido era que é a duplicação até Cascavel, né? Olha, o caso da morte da escrivã da Polícia Federal aguarda decisão sobre júri popular. Leandro Souza tem os detalhes.
4: Jorge, essa audiência foi na segunda-feira, né? Começou logo no início da tarde e terminou à noite. Já era escuro quando os dois advogados deixaram o local e conversaram com a nossa reportagem.
5: A audiência durou a tarde toda. Nas 5 horas em que defesa e acusação estiveram lado a lado, foram ouvidas 6 testemunhas. A irmã de Vanessa Marti, morta com tiro na cabeça em junho deste ano, também um delegado e um investigador da Polícia Federal, colegas de trabalho da vítima, e 2 peritos escolhidos pela defesa do marido dela, o subtenente da Reserva do Exército Brasileiro, Júlio César Valtemann. De acordo com o advogado de defesa do suspeito, o militar não disparou o tiro que tirou a vida da esposa e contestou o trabalho da perícia realizada no dia do fato.
22: Esse mesmo perito, responsável pela lavratura do auto de local de morte, posteriormente, ele afirma e escreve e assina isso daí, que a cena do crime foi totalmente contrária do que ele afirmou inicialmente. O disparo ocorreu de dentro do carro, da direita para a esquerda, de maneira caído, de cima para baixo, e que o disparo aconteceu de dentro do carro. Outro laudo pericial, juntado, formulado por outro perito, constatou que havia vestígios, pontículos de sangue na mão da vítima, e que na arma que teria sido utilizada pelo caso, encontrava-se também pontículos de sangue no cano da arma.
5: Já o assistente de acusação afirma que não há dúvidas de que a escrivã da Polícia Federal foi vítima de feminicídio.
23: Desde o primeiro momento em que a primeira equipe de socorro chegou ao local, foi relatado aos policiais que eles se encontravam que eles não estavam diante de uma ação suicida. O próprio atendente do serviço de socorro esboça isso aos policiais que estavam no local, falando assim, olha, essa moça, ela não se matou. A partir disso, então, entraram em contato com a equipe da Polícia Civil, que em análise também primária da situação, pôde concluir que não seria o caso ali de um suicídio. Após a chegada das equipes periciais, o próprio perito, ele é ouvido no momento anterior à prisão do acusado, dizendo que não estavam diante de um crime de um fato de suicídio, e sim de um homicídio.
4: Esse fato ocorreu dia 24 de junho, em plena Copa do Mundo. O Brasil jogava no torneio. O casal saiu de casa para assistir o jogo em um bar. Antes da partida terminar, retornou para casa, quando aí aconteceu a tragédia.
5: Vanessa Marti tinha 45 anos de idade e foi encontrada sem vida dentro do carro, na garagem da casa onde residia com o marido e a filha, no bairro Brasília, região norte de Cascavel.
23: Infelizmente, a todo momento ele diz que a vítima é a culpada por esse resultado. Foi ela que causou isso, ela era problemática, ela era quem dava problema, ela era quem bebia, ela era quem arruinava com a família, era ela quem atrasava o convívio social deles, ela bebia porque não era uma boa esposa, ela bebia porque ela não era uma boa mãe. Então, infelizmente, isso se repete em históricos de casos de violência.
22: Até o presente momento, não foi juntado ao processo o laudo pericial das vestes da vítima. Desde o flagrante, foi determinado que se realizasse o laudo pericial das roupas, não só do seu Júlio César, mas também como da senhora Vanessa. E até o presente momento, estamos falando de quase 90 dias, esse laudo pericial, muito importante para a decisão final da juíza, do juiz responsável pela pronúncia, não foi juntado. Então, a gente entende que isso é um fator preponderante que está trazendo um prejuízo à defesa muito importante.
5: Júlio César Waltemann foi preso em flagrante na madrugada do dia 25 de junho, horas após o crime. Em seguida, a justiça determinou a prisão preventiva e ele permanece detido no 33º Batalhão de Infantaria Mecanizado, pois é subtenente da Reserva Remunerada do Exército Brasileiro. Esse direito só é perdido quando há cassação de patente, medida extrema que depende do processo no Superior Tribunal Militar, o que, na prática, pode levar mais de um ano. Mas isso também depende da decisão da Justiça, se leva ou não Júlio César ao banco dos réus.
0: Que coisa, né?
3: Viu? É. Rapaz, se o perito, os advogados, levantam essas dúvidas todas, quem somos nós para comentar alguma coisa, né?
0: Nada a ver. Olha, cadastro de comerciantes para trabalhar no dia de finados segue aberto em Cascavel. Del Rios vai detalhar aqui para a gente.
2: Pois é, Jorge. Continua a procura daquelas pessoas que querem comercializar produtos no dia 2 de finados nos cemitérios de Cascavel. O cadastro tem que ser feito na SESC. Ainda existem muitas vagas para os 4 cemitérios aqui da cidade. Os espaços são destinados à venda de flores, velas, bebidas não alcoólicas e alimentos. As vagas estão distribuídas entre 4 cemitérios públicos da cidade. No cemitério central, das 16 vagas, 6 já foram comercializadas e uma está reservada. No Jardim da Saudade, existem 10 vagas, 2 já foram vendidas. No Cemitério Cristo Redentor, são 8 pontos disponíveis, com apenas 1 comercializado. Já no Cemitério São Luís, dos 16 espaços, 4 foram vendidos. O valor cobrado varia conforme o tamanho de cada barraca. A cobrança é calculada com base na unidade fiscal do município. Por isso, o preço pode ser diferente para cada espaço. Os comerciantes interessados podem buscar informações diretamente na SESC sobre os tamanhos disponíveis, valores e demais critérios do cadastro. A orientação é procurar o atendimento o quanto antes, já que os espaços são limitados e a reserva é feita conforme a disponibilidade.
6: Ainda temos em torno de 50% do volume todo que é colocado à disposição. Aqui no Central são 16, em torno de 8 nos outros. Então as pessoas podem nos procurar que ainda temos vagas. Essa comercialização ou a venda dos espaços, obviamente, ela se dá, ela encerra assim que terminar os espaços, porque são espaços limitados.
0: O nosso caríssimo Rômulo Quintino,
3: Rômulo Quintino. Jorge, você sabia que para fazer uma...
0: Não, olha na câmera, fala.
3: Para fazer uma reforma no túmulo, você tem uma taxa de pagar para licença, para você poder adentrar e hoje para pagar a caçamba dos entulhos. Aí você tem a pagar a água, pagar a luz, que gasta, existe uma taxa para pagar. É. Aí você, de 5 em 5 anos, você tem que pagar R$250 para renovar a concessão do seu túmulo, que você já comprou?
0: Eu sei porque a Eliane comprou lá o meu espaço já.
3: Uhum. Já pensando.
0: Já antecipou. É. E realmente não é barato, não, e essas taxas aí.
3: O espaço já não é barato quando você compra, que é o metro quadrado mais caro da cidade, está dentro do cemitério, viu, Jorge?
0: Apesar, né, de que é uma situação... não é comum as pessoas falarem sobre isso, conversar, é um assunto, né, meticuloso e tal, mas por isso que a cremação hoje é um assunto que ganha espaço.
3: Ganha espaço.
0: Por esse tipo de coisa, porque você continua pagando a vida inteira aí.
3: Sim, de 5 anos você tem que renovar. É. Você tem que ter o cuidado com o túmulo.
0: Tem que dar manutenção.
3: Manutenção no túmulo. Aí tem tudo isso. Daí chega na época de finados, geralmente você tem que dar uma caprichada, uma encerada. Mas para tudo que você vai fazer, tem taxa para pagar. Então, quer dizer, a SESC que deveria beneficiar o cidadão, ela beneficia, sim, o cidadão, que é melhor do que as funerárias antigas ficavam brigando por causa de um cadáver, né?
0: Sim.
3: No meio da rua. E daí cada um tinha o seu preço, fazia os preços, a tabela era dele.
0: Isso melhorou muito, né?
3: Melhorou bastante. É. Porém, mas essas taxas aí, o terreno, você já compra o terreno, daí renovação você tem que pagar. Aí você
0: Silvio Brito já cantou isso, Luizinho, lá atrás. Tem que pagar para nascer, tem que pagar para morrer, tem que pagar
3: para viver e para morrer.
0: Olha, adiado mais uma vez o início da instalação dos abrigos de ônibus em, ai meu pai, em Cascavel. Lembra daquela novela Maria del Bairro, Maria de Flor, Maria del... É uma novela.
3: Maria Maria.
0: Patrícia Cabral vai contar aí para gente.
7: O passageiro vai ter que esperar, Jorge. Era para ter sido no dia 14, passou para o dia 21 e agora... Tem uma nova data.
8: Agora, só mês que vem. Segundo o cronograma da Secretaria de Obras, o trabalho vai começar pela Rua Manaus, mas em outubro, ainda sem

0: de 25 terrenos dos locais que vão receber os novos abrigos.
1: Na Avenida Carlos Gomes, serão concluídos 10 pontos que ficaram sem abrigos e outros previstos em contrato. Mas tudo isso a partir de outubro.
2: Que coisa, né? Viu? Você sabe quem que indicou para a Eliane para comprar o terreno do cemitério lá?
3: Quem?
2: A Juliana Mantovani. Ela que deu a dica. Eu falei, Eliane... Ah,
3: é? É. Viu? Já tá prevendo,
2: não,
3: né?
2: Não é fácil,
3: prevendo
2: não.
3: Que a sua vida é curta, viu, Jorge?
2: Sim, você já sabe, né? Viu? Ô, Luizinho, eu queria mostrar para você, sabe o que eu queria mostrar? O avião da Azul tentou descer em Pato Branco. Dá uma olhada. Olha o estilo, ó. Foi descer em Pato Branco, ó. É um ATR. Ó, tentou descer, opa, bateu na pista, opa, e arremeteu, tá? E aí, depois, ele tentou de novo. Olha, é um ATR da Azul. É um turbo hélice. Aí, depois, ele tentou de novo. Só que aí, ele não tocou. Ele arremeteu antes. E acabou indo assim, ó. Foi, como tá aí, para Curitiba. É os ventos, né? Ventos que sopram aqui e sopram lá, Luizinho.
3: Isso, sopram em todo lugar, viu? É fácil. Nós não tivemos voos também em São Paulo que parou?
2: É, o Leoni Bozzi, ele fala que anda... Bom, onde que não tem, né, Leoni? Anda muito vandalismo e descaso com os túmulos em Cascavel. Mas tá, eu já vou ler isso aqui completo. Eu agradeço a sua audiência aí na KTV FM, 90.1 Foz do Iguaçu e 94.5 em Cascavel. Ele fala assim, ó. Anda muito vandalismo e descaso com os túmulos, além de roubos e falta de segurança. Jogam lixo em cima dos túmulos, quebram túmulos, passam por cima, quando fazem corte de grama e quando fui questionado ainda fui mal atendida. É, fala lá com o Rômulo Quintino. Obrigado por você que esteve conosco nas FMs. Continuamos na TV e nas plataformas digitais.
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6: Boa noite.
7: Boa noite para você que nos acompanha em todo o país.
6: Terça-feira, 22 de setembro de 2026.
7: Vamos aos destaques do dia.
6: Contagem regressiva para o Enem.
7: Dia 8 de novembro ocorre a primeira prova para mais de 5 milhões de inscritos.
6: E hoje vamos falar sobre como se preparar melhor para o exame.
7: Além de cartilha que traz dicas de como se sair bem na redação. Pablo Mundim.
8: O material reúne orientações sobre as 5 competências avaliadas e exemplos de redações do Enem 2025, acompanhados de comentários que ajudam a entender os critérios de correção.
6: Frente fria que está no sul do país avança para estados do sudeste e centro-oeste.
7: Defesa Civil reforça orientações sobre os cuidados para quem vive em área de risco. Luana Karen.
9: Na tentativa de prevenir riscos à população, a Defesa Civil emite avisos, tendo como base boletins meteorológicos.
6: Qualidade de vida e acolhimento.
7: Agentes da Segurança Pública contam com serviço de atendimento psicológico online, gratuito e sigiloso. Gabriela Noronha.
10: A iniciativa oferece avaliação e aconselhamento psicológico, psicoterapia e acompanhamento psiquiátrico.
6: Hoje, na apresentação da Voz do Brasil, eu, Mariana Jungmann e Luciano Seixas.
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6: A Receita Federal vai liberar, a partir de amanhã, a consulta ao lote residual de restituição do Imposto de Renda.
7: Mais de 400 mil restituições vão ser pagas no dia 30 de setembro.
6: O lote residual contempla declarações transmitidas fora do prazo ou com pendências solucionadas pelos contribuintes.
11: Serão repassadas 412 mil restituições, com valor total que supera R$1,265 bilhão. O lote contempla as restituições de declarações feitas neste ano, transmitidas fora do prazo e com pendências que foram resolvidas pelos contribuintes. Também está neste lote as restituições residuais de exercícios anteriores. Os valores serão depositados no dia 30 de setembro, com prioridade para idosos, pessoas com deficiência.

0: deficiência e professores. Para consultar se a restituição está disponível, acesse gov.br/Receita Federal na aba Meu Imposto de Renda. Márcia Fernandes, para a Voz do Brasil.
1: De acordo com a Receita Federal, o pagamento da restituição é feito somente em conta bancária do titular da declaração.
2: Em caso de erro nos dados bancários, o órgão oferece serviço de reagendamento disponibilizado pelo Banco do Brasil em até um ano após a primeira tentativa de crédito.
1: E a Receita Federal divulgou um balanço com os dados de solicitações pelo Simples Nacional e pelo regime regular do IBS e da CBS.
2: Segundo o levantamento, até o dia 18 de setembro, o órgão registrou mais de 180 mil pedidos de adesão ao Simples Nacional. Já o regime regular dos novos tributos registrou 165 mil solicitações.
1: Do total de pedidos feitos pelo Simples ou para o Simples Nacional, cerca de 61 mil já foram aprovados.
2: A Receita alerta que quase 120 mil solicitações foram negadas, mas ainda estão no prazo legal de 30 dias para regularização das pendências.
1: Mais informações em gov.br/Receita Federal.
2: Profissionais de segurança pública de todo o país têm acesso ao atendimento psicológico gratuito e sigiloso pela internet.
1: O Escuta SUSP prevê a ampliação da capacidade de atendimento e reúne ações voltadas à saúde mental desses profissionais.
3: Desde 2024, agentes da segurança pública podem contar com o serviço de atendimento psicológico online, gratuito e sigiloso, o Escuta SUSP. Segundo dados do Ministério da Justiça e Segurança Pública, divulgados nesta terça-feira, mais de 50 mil atendimentos foram realizados em todo o Brasil, consolidando o projeto como uma das principais ferramentas de apoio à saúde mental desses profissionais. O coordenador clínico do Escuta SUSP, Michael Leone, explica que a iniciativa oferece avaliação e aconselhamento psicológico, psicoterapia e acompanhamento psiquiátrico.
4: A pessoa que chega nesse serviço, ela passou por uma triagem, ela foi encaminhada, ela foi instruída sobre como funciona esse serviço, e junto com esse serviço a gente tem dois outros serviços de apoio, que são a psiquiatria e o serviço de gerenciamento de terapia medicamentosa. Então todo esse arcabouço que foi construído, ele funciona de uma maneira muito complementar e ajuda a gente a compreender o paciente como um todo.
3: Foi lançado nesta terça-feira o painel Qualidade de Vida no Trabalho. A primeira publicação de dados sobre o tema reúne, entre outras informações, dados sobre o efetivo, as condições de trabalho das mulheres na segurança pública e os serviços de saúde mental e prevenção ao suicídio. Para o secretário nacional de segurança pública, Chico Lucas, falar sobre saúde mental entre esses profissionais é também fortalecer os serviços de proteção ao cidadão.
5: Então, a Escuta SUSP, esse projeto é fundamental porque é a primeira vez que a gente capacita também o Ministério Público para que eles tenham conhecimento de como é a rotina de verdade do policial e que a gente possa juntos combater tanto o autoextermínio, o suicídio, que é tão grave entre as fileiras das polícias, mas também a violência policial.
3: Os profissionais do Sistema Único de Segurança Pública de todo o país podem se cadastrar e iniciar o atendimento especializado diretamente pelo portal oficial do Escuta SUSP no endereço gov.br/Escuta SUSP. Para o público geral ou profissionais de outros setores que estejam passando por momentos de sofrimento psíquico, o Centro de Valorização da Vida, o CVV, segue prestando atendimento gratuito e apoio emocional 24 horas por dia através do telefone 188. Reportagem Gabriela Noronha.
6: Dicas do Enem.
7: Olá, meu nome é Ana Clara de Oliveira e a minha dúvida é melhor estudar sozinho ou em grupo?
8: A professora de português, Laíssa Rodrigues, vai responder.
9: As duas possibilidades são interessantes, tanto sozinho quanto em grupo. Sozinho porque às vezes você está em casa, né, tem uma maior concentração, só que essa troca de experiência, de conteúdo, de interpretação também é excelente, né, ali para você fazer com os colegas, até mesmo em intervalo de escola.
10: Meu nome é Rodrigo Nunes e eu queria saber como eu faço para revisar os conteúdos.
8: Quem dá a dica é a professora Laíssa Rodrigues.
9: Cada pessoa, ela vai ter uma forma de revisar, né, e fixar aquele conteúdo diferente. Só que eu acredito que somos muito visuais.
6: Então você pode fazer mapa mental, você pode colocar cartões espalhados pela casa, pelo quarto, que aí ajuda mais a fixar o conteúdo e ficar preparado na hora da prova.
8: É isso aí, se prepare e acompanhe as nossas dicas toda terça-feira aqui na Voz do Brasil e também na radiogov.ebc.com.br.
2: Pois é, e uma das provas que fazem o estudante quebrar a cabeça é a redação.
1: E não é por acaso, ela vale 1.000 pontos e pode fazer muita diferença na nota final, ajudando o candidato a conquistar uma vaga na universidade.
2: E para ajudar quem está se preparando, já está disponível a cartilha do participante, com orientações, critérios de correção e exemplos de textos.
11: O material reúne orientações sobre as 5 competências avaliadas e exemplos de redações do Enem 2025. O Exame Nacional do Ensino Médio, acompanhados de comentários que ajudam a entender os critérios de correção. O texto deve ser dissertativo, argumentativo, ter até 30 linhas e ser elaborado a partir do tema proposto, dos textos motivadores e dos conhecimentos do participante. Cada redação é corrigida por 2 avaliadores, que atribuem até 200 pontos em cada uma das 5 competências. Para a estudante de Brasília, Beatriz Cossio, de 17 anos, a redação é uma das partes mais difíceis da prova.
12: Você tem que estudar muito, tem que se dedicar muito e, principalmente, procurar artigos, né, procurar repertórios, colocar suas ideias no papel.
11: Para ela, o caminho é praticar.
12: É questão de prática, de você procurar, ler e você já ter na sua mente de uma forma que você consiga lembrar na hora da prova.
11: Assim como Beatriz, muitos estudantes têm dificuldade para colocar no papel o que pensam na hora do exame. O professor de redação, José Aguilera, orienta sobre como aproveitar os textos de apoio e os critérios de avaliação.
13: Faça a leitura tranquila, cuidadosa, atenta dos textos de apoio. Lembre-se, o critério básico, as 5 competências do Enem, é aquilo que vai te orientar para uma escrita formal, argumentativa, coesão, coerência e, finalmente, a proposta de intervenção baseada nos direitos humanos. Seguindo isso, tua nota vai ser excelente.
11: A cartilha também alerta para situações que podem levar a nota zero, como fuga ao tema, texto com até 7 linhas e desrespeito à estrutura dissertativo-argumentativa. O material ainda tem versões específicas para participantes com dislexia, transtorno do espectro autista e para surdos ou pessoas com deficiência auditiva. E além das orientações para os participantes, o Enem envolve uma grande estrutura de preparação e aplicação, destaca Ricardo Cardoso, presidente substituto do INEP, Instituto Nacional de Estudos e Pesquisas Educacionais Anísio Teixeira, responsável pelo Enem.
14: A gente está falando de 5 milhões de inscritos participantes no exame que vão estar realizando a prova em mais de 14 mil locais de aplicação, em mais de 1.900 municípios.
11: As provas do Enem 2026 serão aplicadas nos dias 8 e 15 de novembro. A redação será no primeiro dia de exame. A cartilha está disponível gratuitamente no portal do INEP, no endereço gov.br/INEP. Reportagem Pablo Mundim.
1: Samile Leão, de 21 anos, estudante de escola pública de Virginópolis, em Minas Gerais, foi aluna nota 1.000 na redação e hoje cursa medicina na Federal do Estado.
2: E sabe como ela conseguiu? Estudando, fazendo simulados, inclusive durante feriados e encontros de família. Como ela conta?
15: Todo mundo via o tanto que eu estudava. Às vezes eu vinha para cá num feriado, tinha festa de família, eu ia um pouquinho e já voltava para casa para fazer um simulado. Todo mundo via o tanto que eu realmente abdicava de muita coisa para poder estudar. O que eu gostaria que as pessoas lembrassem quando elas conhecessem a minha história é de que é possível realizar nossos sonhos com dedicação e paciência, com muito amor também, se rodear por pessoas que te fazem bem e que podem tornar o processo mais leve.
1: E o Ministério da Educação lançou um guia com informações e conteúdos para ajudar os estudantes nesta reta final para a prova do Enem.
2: O espaço reúne em um só lugar vídeos, tutoriais, dúvidas frequentes, além de informações oficiais para ajudar os participantes na preparação para as provas.
1: A seção Alunos Nota 1.000 traz histórias de estudantes que alcançaram a nota máxima na redação e na seção Enezeiros, os estudantes podem compartilhar rotinas de estudos.
2: O guia também conta com materiais pedagógicos produzidos pelo Ministério e disponibiliza o acesso a aplicativos gratuitos, como o MEC Enem, Idiomas e Livros.
1: Saiba mais em gov.br/MEC.
2: Empresas brasileiras afetadas pelas tarifas impostas pelos Estados Unidos ou por conflitos internacionais já podem solicitar financiamento ao BNDES, o Banco Nacional de Desenvolvimento Econômico e Social.
1: Os recursos podem ser utilizados, por exemplo, em capital de giro, compra de máquinas e equipamentos e investimentos para adaptação da atividade produtiva.
16: As empresas interessadas em obter financiamento na nova fase do Plano Brasil Soberano já podem dar entrada nos pedidos de crédito. A nova etapa do plano está atendendo empresas brasileiras que atuam em setores estratégicos para a balança comercial, além das empresas afetadas por tarifas comerciais impostas pelos Estados Unidos, por conflitos internacionais e pelo avanço de medidas protecionistas no comércio mundial. Como explica José Luiz Gordon, diretor de Desenvolvimento Produtivo, Inovação e Comércio Exterior do BNDES, o Banco Nacional de Desenvolvimento Econômico e Social.
17: São mais de 22 bilhões de reais para apoiar investimentos, para apoiar capital de giro, para quem quer exportar, aqueles empresários que estão sendo afetados pelo tarifaço, estão sendo afetados pela Guerra do Golfo ou em setores estratégicos.
16: As empresas interessadas em obter crédito podem protocolar os pedidos de financiamento diretamente no BNDES ou nas instituições financeiras credenciadas. Reportagem André de Barros Lima.
2: Alface, cebola, batata e mamão ficaram mais baratos nas centrais de abastecimento do país.
1: É o que mostrou o levantamento mensal da Conab, referente a agosto.
2: E a comercialização de frutas aumentou, inclusive para o mercado externo.
18: Os preços da batata recuaram em torno de 11% em agosto nas centrais de abastecimento monitoradas pela Conab. Entre as hortaliças, as cotações da cebola e da alface também registraram queda na maior parte das capitais do país. Já os valores de comercialização da cenoura mantiveram-se estáveis em agosto. Os dados são do nono boletim hortigranjeiro divulgados pela Conab nesta terça-feira. A pesquisa também mostrou que a comercialização de frutas nas CEASAs cresceu 4,5% no último mês. O mamão ficou mais barato em 70% dos locais monitorados, com queda de quase 11% em média. Melancia e laranja também registraram um leve declínio em agosto. Já a banana, por outro lado, foi a fruta com maior incremento na média mensal. De acordo com dados do Ministério do Desenvolvimento, Indústria, Comércio e Serviços, as exportações de frutas e hortaliças nos primeiros 8 meses do ano alcançaram 789 mil toneladas, com faturamento superior a US$ 1 bilhão. Natália Koslick, para a Voz do Brasil.
1: Reforço no estoque de grãos. Na última semana foram realizados 2 leilões pela Conab, que vão garantir quase 200 mil toneladas de milho nos estoques públicos.
2: O objetivo é a prevenção a possíveis impactos do fenômeno climático El Niño, que pode comprometer o abastecimento e a oferta de grãos no país.
19: São mais de 190 mil toneladas de milho para abastecer estoques do programa de venda em balcão. A aquisição do cereal pela Conab é destinada para a formação de estoques como medida de prevenção a possíveis impactos do fenômeno El Niño, segundo a ministra do Desenvolvimento Agrário, Fernanda Machiavelli. O reforço nos estoques públicos auxilia produtores rurais e criadores de animais.
20: Por um lado, garantindo a compra desses produtos pela agricultura, pelo agro brasileiro e pela agricultura familiar, e ao mesmo tempo garantindo a oferta de insumos para quem cria animais no Nordeste e alimento para as populações que possam vir a ser afetadas por esse evento climático que afeta já o mundo todo.
19: A agricultura familiar vai fornecer a maior parte do milho adquirido pela Conab, 121 mil toneladas. As outras 70 mil toneladas do cereal foram compradas em ampla concorrência, incluindo produtores rurais, cooperativas e comerciantes. Silvio Porto, diretor-presidente da Companhia Nacional de Abastecimento, destacou o acompanhamento dos preços e do fornecimento de alimentos nas capitais do país.
0: Hoje nós temos informação de todo o Brasil, nós ampliamos sobretudo as capitais da região amazônica e as do Nordeste que faltavam. Então esse é um instrumento de acompanhamento, de monitoramento que permite a gente ter uma série histórica que de fato a gente sabe como está o custo de vida, como está os preços dos alimentos em todas as capitais brasileiras de norte a sul do Brasil.
19: A companhia também conta com um estoque de 300 mil toneladas de arroz para este ano. Para participar do programa Venda de Balcão e comprar dos estoques da Conab, o produtor deve se cadastrar no Sicam, o Sistema de Cadastro de Produtores Rurais. Os pedidos, pagamentos e agendamento de retirada são feitos de forma online pelo Balcão Digital da Conab. Reportagem Luciana Colares de Holanda.
1: Com previsões de mais tempestades no centro-sul do Brasil, a Defesa Civil reforça as orientações sobre os cuidados para quem vive em área de risco.
2: Os alertas são emitidos via celular por canais como SMS e WhatsApp.
21: Os três estados da região sul do país estão com alertas de perigo de tempestade e de ventos fortes. Na tentativa de prevenir riscos à população, a Defesa Civil emite avisos, tendo como base boletins meteorológicos. Tiago Molina, coordenador-geral de monitoramento e alerta da Defesa Civil, explica que o cidadão deve ficar atento ao celular, principalmente se mora perto de áreas de risco.
22: A Defesa Civil Nacional trabalha em articulação com as defesas civis estaduais e municipais para a emissão de alertas à população, alertas que chegam via mensagens WhatsApp, mensagens por SMS e também chegam por meio do Defesa Civil Alerta, que se utiliza da tecnologia de cell broadcast para fazer uma informação chegar até os celulares das pessoas.
21: Entre os riscos relacionados a eventos climáticos extremos estão deslizamentos de terra e inundações. A recomendação para quem mora próximo a áreas de risco é conhecer com antecedência possíveis rotas de fuga. Além das informações sobre o risco, alertas da Defesa Civil trazem dicas de autoproteção. O meteorologista do IMET, Roberto Baltazar, afirma que com o deslocamento da frente fria, estados do Sudeste e Centro-Oeste também entram em alerta.
23: Essa frente fria trouxe condições de tempestade para os estados do Rio Grande do Sul e Santa Catarina. Porém, o foco principal a partir do dia 22, hoje, terça-feira, é para a região do estado do Paraná, também trazendo condições de tempestade para o estado do Centro-Sul de São Paulo, oeste do Rio de Janeiro, estado do Mato Grosso do Sul e também as porções mais ao sul do Mato Grosso e do estado de Goiás.
21: Para receber alertas da Defesa Civil Nacional, é preciso se cadastrar pelo WhatsApp no número 61-2034-4611. As mensagens também podem chegar por SMS. Já para receber os alertas de nível severo ou extremo, não é preciso fazer cadastro. Basta estar em local com cobertura de celular. Neste caso, os avisos aparecem na tela do celular, acompanhado de uma sirene. Reportagem Luana Karen.
1: O ponteiro vira hoje às 9h05 da noite e dá início à chegada da primavera.
2: E com ela, a 20ª Primavera dos Museus, que abre espaço para todo mundo conhecer mais sobre cultura, história, ciência.
1: Museus de todo o país têm programação especial nesta semana.
2: A iniciativa reúne mais de 920 instituições e cerca de 2.700 atividades até domingo, dia 27.
1: Com o tema Museus para Todas as Pessoas, a programação busca ampliar o acesso a esses espaços com ações voltadas à inclusão, à acessibilidade e à participação dos diferentes públicos.
24: Museu também é lugar de descoberta, de encontro e de pertencimento. E esses espaços ganham uma programação especial em todo o país. É a 20ª Primavera dos Museus, promovida pelo IBRAM, o Instituto Brasileiro de Museus. Até domingo, dia 27, mais de 920 instituições participam da iniciativa. A programação busca aproximar ainda mais os museus das pessoas, como explica Fernanda Santana Rabelo de Castro, presidente do IBRAM.
3: São visitas, exposições, exibições cinematográficas que trazem a temática, mas que também trazem acessibilidade, também trazem inclusão. São atividades que constroem narrativas junto com os públicos, junto com os territórios.
24: Ao todo, são 2.700 atividades, entre exposições, oficinas, palestras, visitas mediadas e ações educativas em todo o país. O tema deste ano é Museus para Todas as Pessoas, uma oportunidade para quem já frequenta esses espaços e também para quem ainda não teve essa experiência. É o caso de Benjamin Carvalho de Souza, de 8 anos, que visitou um museu pela primeira vez. Entre tantas descobertas, uma chamou especialmente a atenção do menino, o aparelho conhecido como curvas de sino.
4: Aquele negócio que a gente bate nas bolas de vermelho versus azul, que a gente tem que bater para a gente ganhar ponto. Ele ensina coisas, diferente da sala de aula.
24: No SESI Lab, em Brasília, a experiência com estudantes mostra como a educação pode transformar a visita ao museu em uma oportunidade de descoberta. Mais do que observar objetos e exposições, a proposta é estimular a curiosidade, a participação e o aprendizado, explica Cláudia Ramalho, superintendente de Cultura do SESI.
5: E aqui é um espaço que os professores também, além do trazer os seus alunos para se divertirem, é um espaço também de aprendizagem na prática daquilo que eles aprenderam, né, na teoria dentro de sala de aula.
24: A Primavera dos Museus também chama atenção para as barreiras que ainda afastam parte da população desses espaços. Acessibilidade, diversidade, representatividade e direito à memória fazem parte da discussão deste ano. E participar é simples. A programação está disponível na plataforma Visite Museus, no endereço visite.museus.gov.br. É possível pesquisar atividades por estado, cidade, data e instituição. É só escolher a experiência e descobrir um museu que pode estar mais perto do público do que se imagina. Com locução de Thaís de Araújo, reportagem Pablo Mundim.
2: E essas foram as notícias do governo federal.
1: Uma realização da Secretaria de Comunicação Social da Presidência da República.
2: Com produção da empresa Brasil de Comunicação.
1: Fique agora com as notícias do Poder Judiciário e do Congresso Nacional. Boa noite.
2: Boa noite, até amanhã.
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25: Presidente do STF, Edson Fachin, diz que Poder Judiciário trabalha para dar mais segurança à negociação de precatórios.
26: Flávio Dino discute com autoridades a responsabilidade na aplicação de emendas parlamentares.
25: STJ vai promover audiência pública sobre advertência de glúten em embalagens de alimentos.
26: Boa noite, eu sou Leandro Bezerra.
25: E eu sou Walter Lima.
26: O Supremo Tribunal Federal realizou hoje audiência pública para discutir aspectos relacionados ao controle, à transparência e à responsabilidade na destinação de recursos públicos por meio de emendas parlamentares impositivas.
25: O debate ocorreu sob relatoria do ministro Flávio Dino e reuniu representantes de diferentes instituições, órgãos de controle, especialistas e entidades da sociedade civil.
26: O Poder Judiciário tem trabalhado para dar mais segurança e transparência à negociação de precatórios do país.
25: Agora, em setembro, o Conselho Nacional de Justiça realizou uma audiência pública sobre o tema em agosto, o Supremo Tribunal Federal assinou uma portaria conjunta com o Banco Central para reforçar os mecanismos de proteção na transferência de precatórios. Marcela Luiza.
27: Precatório é o dinheiro que uma pessoa ou empresa tem direito a receber do poder público depois de ganhar uma ação judicial definitiva. Agora, em setembro, o Conselho Nacional de Justiça realizou uma audiência pública com representantes de diferentes setores com o objetivo de receber sugestões para melhorar a tecnologia e a forma de controle da transferência dos créditos dos precatórios. A audiência é fruto das atividades do grupo de trabalho criado pela portaria conjunta assinada pelo Supremo Tribunal Federal e pelo Banco Central do Brasil, o Bacen, em agosto deste ano. Na ocasião da assinatura do acordo, o presidente do STF e do CNJ, ministro Edson Fachin, destacou que o objetivo é garantir mais transparência e segurança jurídica.
6: O objetivo dessa nova regulação, obviamente, não é impedir a circulação de créditos, mas sim de garantir que ocorra com transparência, segurança jurídica, rastreabilidade e proteção aos credores, especialmente aos credores em situação de vulnerabilidade.
26: O Superior Tribunal de Justiça vai realizar audiência pública para discutir se a informação contém glúten é suficiente nas embalagens de alimentos industrializados ou se deve incluir a advertência: o glúten é prejudicial à saúde dos doentes celíacos.
25: O evento será nesta quarta-feira, 23 de setembro, a partir das 14h. Fátima Uchoa.
8: Os debates vão incluir especialistas e representantes de entidades interessadas na causa celíaca e serão transmitidos ao vivo pelo canal do STJ no YouTube para qualquer pessoa acompanhar. A audiência pública foi convocada pelo relator do tema repetitivo 1343, ministro Ricardo Vilas Boas Cueva, para reunir informações que auxiliem na formação do precedente qualificado. As exposições abordarão aspectos médicos e científicos relacionados à doença celíaca, além de possíveis impactos regulatórios e econômicos da eventual exigência de advertência complementar nas embalagens de alimentos industrializados.
26: Começou nesta terça-feira no Tribunal Superior do Trabalho, em Brasília, um seminário sobre acessibilidade, inclusão e combate ao capacitismo.
25: O encontro reúne magistrados, servidores e especialistas e termina nesta quarta-feira. Simone Moura.
9: Durante o evento, foi entregue o Prêmio Justiça do Trabalho Acessível. Foram premiados 5 projetos nas áreas de atitude, gestão da acessibilidade, comunicação, tecnologia e serviços. Ao longo do dia, os debates trataram da política de acessibilidade e inclusão da justiça do trabalho e das barreiras enfrentadas pelas pessoas com deficiência. À tarde, a programação abordou a acessibilidade digital e documental e o papel das pessoas com deficiência na luta por direitos e inclusão. O seminário continua nesta quarta-feira com oficinas e novos debates sobre o assunto.
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26: A você uma boa noite.
25: Boa noite e até amanhã.
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12: Eu sou Humberto Pinheiro e estes são os destaques de hoje do Jornal do Senado, que começa agora. Projeto que cria a Semana do Pequeno Investidor está pronto para ser votado em comissão do Senado. Visita ao Congresso aproxima jovens do debate sobre aprendizagem profissional. Veículos de comunicação do Senado e da Câmara preparam cobertura especial das eleições. Boa noite. Está pronto para votação na Comissão de Educação e Cultura o projeto que cria a Semana Nacional do Pequeno Investidor. A proposta dedica a segunda semana de outubro à promoção de ações de educação financeira. Repórter Patrícia Oliveira.
13: O projeto que cria a Semana Nacional do Pequeno Investidor busca levar conhecimento básico sobre investimentos à população. Mostrar que qualquer pessoa pode começar a investir com segurança, alertar contra fraudes e a complexidade do mercado de capitais e estimular o hábito de poupar e investir desde cedo. A proposta da senadora Jussara Lima, do PSD do Piauí, dedica a segunda semana de outubro para as ações educativas e foi debatida com especialistas em audiência pública no Senado. Para a economista Débora Maganha, o investidor nem sempre entende o que compra, com o risco de perdas pela ilusão de de ganhos rápidos.
0: O brasileiro nunca foi ensinado a exigir duas coisas antes de colocar o dinheiro dele. A primeira é entender de onde vem o retorno e qual é o risco daquela operação. A segunda é compreender o que sustenta o investimento se tudo der errado.
13: O projeto recebeu relatório favorável dos senadores Alci Lucas, do PL do Distrito Federal, que defende a educação financeira nas escolas.
14: Quando eu era criança, a gente tinha aqueles cofrinhos para guardar as moedas, guardar na poupança. Então, isso tem que estar na educação. Desde criança, você tem que ensinar a poupar.
13: A proposta está pronta para votação na Comissão de Educação e Cultura.
15: Eleições 2026.
16: No dia 4 de outubro, os veículos de comunicação do Senado e da Câmara vão trabalhar de forma integrada na cobertura das eleições. Na Rádio Senado, a programação terá uma atenção especial à fase de apuração com uma transmissão independente. O sinal também poderá ser retransmitido pelas rádios parceiras em todo o país. A reportagem é de Yasmin Rodrigues.
17: A cobertura especial vai acompanhar o eleitor durante todo domingo, desde o início da votação até a divulgação dos resultados. Rádio Senado, Rádio Câmara, TV Senado e TV Câmara, além das agências de notícias das duas casas, vão trabalhar de forma integrada com entradas ao vivo dos tribunais eleitorais e a participação de especialistas e consultores para explicar o processo eleitoral e analisar o cenário político. A cobertura também terá participação de jornalistas da Rede Legislativa de Rádio e Televisão, com repórteres das Assembleias Legislativas e das Câmaras Municipais de todo o país. A coordenadora-geral da Rádio Senado, Leila Herédia, explica como foi preparada essa cobertura integrada e o que o ouvinte poderá acompanhar ao longo do domingo.
18: A nossa ideia é mostrar para o eleitor, para o ouvinte, para o telespectador, tudo o que acontece durante o dia em todas as etapas da eleição. A gente vai ter entrada ao vivo de todas as regiões do Brasil, com notícias atualizadas, informações de serviços, acontecimentos, as notícias mais quentes.
17: A partir das 5 da tarde, a Rádio Senado deixa o pau de transmissão e passa a fazer uma cobertura ao vivo de forma independente, justamente quando começa a apuração dos votos. O sinal estará liberado para ser retransmitido por qualquer emissora do país.
16: Os eleitores que pretendem usar o e-título para se identificar no dia da votação devem ficar atentos ao prazo para o primeiro acesso ao aplicativo. A Justiça Eleitoral orienta que o procedimento seja feito até 3 de outubro, sábado anterior ao pleito. A reportagem é de Luísa Mello.
17: Os eleitores que pretendem usar o e-título para se identificar no momento da votação devem registrar o primeiro acesso no aplicativo até 3 de outubro, sábado anterior ao pleito. A ação da Justiça Eleitoral tem como objetivo evitar a sobrecarga do aplicativo no dia da eleição, quando o download e o primeiro acesso serão interrompidos. O ministro Cássio Nunes Marques, presidente do Tribunal Superior Eleitoral, informa que notificações já foram enviadas aos eleitores por meio do e-título para promover as atualizações.
19: A Justiça Eleitoral iniciou o envio de notificações oficiais pelo aplicativo e-título. A iniciativa busca facilitar o acesso a informações importantes para o exercício do voto, como a consulta antecipada ao local e a sessão de votação. Reforçamos, portanto, a recomendação para que eleitoras e eleitores mantenham o aplicativo atualizado, façam o primeiro acesso e confiram seus dados com antecedência.
17: Para usar a versão digital do título de eleitor com fotografia disponibilizada pelo aplicativo, é preciso apresentar o e-título diretamente na tela do celular ou no tablet ao mesário no dia da votação. Não serão aceitas capturas de tela nem documentos sem foto. O aplicativo também disponibiliza a consulta do local de votação e outras informações importantes durante o período eleitoral.
16: Nas eleições deste ano, estão aptos a votar quase 2 milhões de eleitoras e eleitores com algum tipo de deficiência, o maior número já registrado pela Justiça Eleitoral. Para garantir a autonomia desse público, são adotadas medidas de acessibilidade, como a preferência na fila no dia da votação, o direito de ingressar na sessão eleitoral com cão-guia e o auxílio de uma pessoa de confiança que pode acompanhar para o eleitor na cabine de votação. No entanto, o acompanhante não poderá estar a serviço da Justiça Eleitoral, de partido político, federação ou coligação. Na urna eletrônica é disponibilizado um sistema de áudio que orienta cada passo da votação para os eleitores com deficiência visual. E a Justiça Eleitoral fornece fone de ouvido descartável. A urna tem ainda teclado em braille e intérprete de Libras exibido no canto inferior da tela. Para o senador Flávio Arnes, do PSB do Paraná, a acessibilidade durante todo o processo de votação é um direito. Na avaliação dele, é preciso garantir condições adequadas para que as pessoas com deficiência não encontrem dificuldades para votar.
3: Direito ao voto, acessibilidade, não ter problemas no local, participar do processo, é um direito fundamental de todos, todas na construção da democracia e também da pessoa com deficiência.
16: Quarenta e cinco jovens do programa Aprendiz do Futuro, de Luziânia, em Goiás, visitaram o Congresso Nacional e conheceram de perto o trabalho de deputados e senadores. A visita aconteceu ao mesmo tempo em que o Senado analisa o Estatuto do Aprendiz, proposta que reorganiza as regras da aprendizagem profissional no país. Repórter Henrique Nascimento.
4: Conhecer onde as leis são discutidas fez parte da formação de 45 jovens do programa Aprendiz do Futuro, de Luziânia, em Goiás. Eles visitaram o Congresso Nacional e acompanharam de perto espaços que até então muitos conheciam apenas pela televisão ou pela internet. Para o instrutor Gabriel Fonseca, a experiência aproxima os jovens da cidadania e das decisões que fazem parte da vida deles.
5: A visita ao Congresso Nacional, ela possibilitou que os jovens compreendessem na prática que esses espaços fazem parte da vida deles e da construção da nossa sociedade.
4: No Senado, a aprendizagem profissional também está em debate. A Comissão de Assuntos Sociais aprovou o Estatuto do Aprendiz, que reorganiza as regras para a contratação e formação de adolescentes e jovens de até 24 anos. O texto mantém cotas entre 5% e 15% e dá prioridade a jovens em situação de vulnerabilidade. O senador astronauta Marcos Pontes, do PL de São Paulo, defendeu mais oportunidades para que os jovens desenvolvam habilidades ligadas às novas tecnologias.
20: E eles agora, em tempo de tecnologia, inteligência artificial, eles têm a capacidade de fazer muito mais que muito adulto aí, né? Tentando aprender inteligência artificial, você dá um negócio desse na mão de um jovem, aí ele destrincha esse negócio rapidamente.
4: O projeto ainda vai ser votado pelo plenário do Senado.
16: Com trabalhos técnicos de Eliseu Caires, o Jornal do Senado fica por aqui. Acompanhe agora as notícias da Câmara dos Deputados. Boa noite e até amanhã.
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22: Proposta prioriza métodos de ensino específicos para pessoas com autismo.
23: Mercosul aprova acordo de cooperação educacional entre países do bloco.
24: Projeto de lei obriga a instalação de brinquedotecas em delegacias da mulher.
28: Boa noite. Avança na Câmara a proposta que torna obrigatória a instalação de brinquedotecas em delegacias da mulher e em fóruns. O repórter José Carlos Oliveira tem os detalhes.
29: As comissões de defesa dos direitos da mulher e da previdência social, infância e adolescência aprovaram um projeto de lei que torna obrigatória a instalação de brinquedotecas em delegacias da mulher e em fóruns do país. A proposta do deputado Marques Beltrão, do União de Alagoas, tem foco no acolhimento de mães, crianças e adolescentes vítimas de violência nos espaços investigativos e da justiça. De acordo com o texto, as brinquedotecas deverão contar com atividades lúdicas e educativas e pelo menos um profissional habilitado para monitorar e adequar o espaço às necessidades das crianças. Uma das relatoras da proposta, a deputada Laura Carneiro, do PSD do Rio de Janeiro, ampliou o alcance da medida. Além de brinquedotecas, ela também prevê que as delegacias da mulher mantenham equipe multidisciplinar para atendimento às mulheres em situação de violência, como psicólogas, assistentes sociais, advogadas e pedagogas.
1: Nós já votamos aqui em todo um arcabouço jurídico que trata das crianças vítimas e testemunhas de crimes violentos. Criamos aí a escuta especializada e toda uma tecnicidade que tem que ser utilizada no Poder Judiciário. As brinquedotecas complementam essa lei. É muito importante que a criança e a mãe cheguem num ambiente, na hora da denúncia, né, da violência sexual, por exemplo, com algum tipo de acolhimento. E a brinquedoteca pode auxiliar essa criança nesse processo de oitiva.
29: Em outra alteração no texto, Laura Carneiro inclui na Lei de Diretrizes e Bases da Educação Nacional a previsão de que filmes nacionais e de conteúdos contra a violência doméstica e familiar passem a integrar o currículo complementar das escolas, com no mínimo 2 horas mensais. O texto original e as alterações ainda vão passar pela análise das comissões de Segurança Pública e de Constituição e Justiça. Da Rádio Câmara de Brasília, José Carlos Oliveira.
2: Segurança Pública.
6: Na Comissão de Segurança Pública, Alexandre Leite, do União de São Paulo, é relator do projeto que cria o Protocolo Nacional de Investigação de Crianças e Adolescentes Desaparecidos. O texto visa padronizar e agilizar as investigações desde o registro do desaparecimento.
7: O relatório de Alexandre Leite estabelece diretrizes para a atuação dos órgãos de segurança pública na busca por menores desaparecidos. A proposta também autoriza a divulgação imediata e georreferenciada de alertas em casos de risco à vida ou à integridade física da vítima.
6: Daiana Santos, do PCdoB do Rio Grande do Sul, apresentou o projeto que cria mecanismos de proteção e assistência integral às vítimas de crimes raciais. O texto prevê ações para evitar exposição indevida, constrangimentos e repetição desnecessária de depoimentos.
7: A proposta de Daiana Santos também determina que ocorrências com indícios de motivação racial sejam registradas como crimes raciais e não como crimes diversos. A iniciativa ainda assegura acompanhamento jurídico e prioridade na tramitação das investigações e dos processos.
6: Uma punição mais severa para o uso de drones em práticas criminosas é o que prevê proposta de Luiz Felipe de Orleans e Bragança, do PL de São Paulo. A ideia, segundo ele, é criar agravantes e ampliar penas em até 2/3 quando essa tecnologia for utilizada.
7: Luiz Felipe de Orleans e Bragança alerta para o avanço das facções que utilizam esses equipamentos no monitoramento policial, no transporte de armas e na entrega de insumos em presídios. Ele lembra que o texto não impõe restrição ao uso civil ou profissional dos drones.
6: Os deputados analisam o projeto de professora Marcivânia, do PCdoB do Amapá, que garante a transferência de servidoras públicas e empregadas da iniciativa privada em situação de violência doméstica para outras localidades como medida de proteção. O texto cria o Pacto Federativo de Proteção à Pessoa em Situação de Violência Doméstica e Familiar.
7: A matéria também cria um fundo nacional para custear as transferências e auxiliar financeiramente as vítimas, além de incentivos para empresas que aderirem ao programa. Professora Marcivânia explica que o objetivo é estabelecer mecanismos de cooperação entre os entes federados para viabilizar a medida.
6: A Câmara aprovou o projeto que estabelece o direito de indenização por dano moral nos casos de violência doméstica contra a mulher. A relatora do texto, Lídice da Mata, do PSB da Bahia, acredita que a medida amplia a proteção porque responsabiliza ainda mais os agressores.
8: Esse projeto, ele visa justamente fazer com que a mulher vítima da violência doméstica possa processar, ela possa ser recompensada financeiramente pelos danos morais à sua imagem. Então, ela reforça a condenação do agressor e ela reforça, portanto, a luta da vítima para combater esta violência.
7: Lídice da Mata argumenta que a violência doméstica provoca consequências que vão além das agressões físicas, atingindo a saúde mental e a dignidade das vítimas. Para ela, a proposta fortalece a Lei Maria da Penha e amplia os mecanismos de proteção às mulheres.
2: Relações Exteriores.
6: A representação do Mercosul aprovou um acordo para cooperação educacional entre os países do bloco. A repórter Maria Neves explica as medidas propostas.
0: A representação brasileira no Parlamento do Mercosul aprovou o acordo para reconhecimento de estudos e títulos de ensino superior técnico profissional, tecnológico, artístico e de formação de professores entre os países do bloco. Como ressaltou o relator, deputado Vermelho do PL do Paraná, o texto estabelece apenas princípios gerais e diretrizes para a cooperação. A implantação do reconhecimento mútuo dos diplomas ocorrerá depois que os ministros da Educação do Bloco aprovarem mecanismos como as tabelas de equivalência das disciplinas cursadas. Na opinião do deputado Vermelho, essa previsão garante mais estabilidade para a cooperação educacional entre os países.
9: Ao atribuir à reunião de ministros da educação a elaboração das tabelas de equivalências, dos instrumentos de reconhecimento e do mecanismo de implementação, o acordo prestigia os órgãos especializados do bloco e institui mecanismos permanentes de atualização de seus procedimentos, conferindo maior estabilidade e previsibilidade à cooperação regional em matéria educacional.
0: Vermelho defende ainda que a cooperação educacional vai favorecer a formação de recursos humanos, fortalecer as redes...

0: Nacional de Proteção dos Direitos da Pessoa com Transtorno do Espectro Autista, que estabelece a promoção e incentivo à formação continuada dos profissionais da educação para a educação especial inclusiva. Mota também reforça a necessidade de suporte pedagógico nas salas de aula do ensino regular.
1: A Política Nacional de Educação Especial Inclusiva orienta os sistemas de ensino para garantir a escolarização de estudantes com deficiência, transtornos do desenvolvimento e altas habilidades ou superdotação em classes comuns do ensino regular, mediante suporte pedagógico adequado e práticas educacionais inclusivas. Nesse contexto, a formação inicial dos profissionais de educação constitui elemento central para a efetivação das políticas de inclusão escolar, especialmente no que se refere à adoção de metodologias pedagógicas acessíveis, estratégias de ensino diversificadas e instrumentos de apoio capazes de responder às diferentes necessidades educacionais dos estudantes.
0: O projeto, que prevê métodos adequados de ensino para pessoas com transtorno do espectro autista, aguarda a apreciação da Comissão de Constituição e Justiça. Se for aprovado, segue para a votação no Senado Federal. Da Rádio Câmara de Brasília, Mônica Tati.
2: Economia. Rui Carneiro, do Podemos, da Paraíba, apoia a proposta que altera o cálculo do IPVA e estabelece limites para despesas da administração pública. O texto prevê que o IPVA seja calculado com base no peso do veículo e também limita os gastos com publicidade institucional a 0,1% da receita corrente líquida dos entes federados.
3: Rui Carneiro defende um teto de 1% sobre o preço de venda do automóvel para o IPVA e a criação de limites para o orçamento do Poder Legislativo e dos Tribunais de Contas. Na visão dele, a medida aumenta a previsibilidade tributária e contém os gastos públicos.
2: Valdemar Oliveira, do Avante de Pernambuco, apresentou o projeto que permite deduzir do imposto de renda despesas com assistência veterinária para animais de estimação. De acordo com o autor, a medida incentiva os cuidados com a saúde dos animais, reduz o abandono e estimula a formalização do setor.
3: A proposta de Valdemar Oliveira é estabelecer limite anual de até R$5.000 por contribuinte para o benefício. O texto prevê ainda a dedução de gastos com consultas, exames, cirurgias, medicamentos, vacinas e planos de saúde veterinários, mediante comprovação das despesas.
2: Consumidor. Beto Pereira, do Republicanos de Mato Grosso do Sul, apresentou projeto que obriga as prestadoras de telecomunicações a retirar, em até 30 dias após o cancelamento do contrato, os equipamentos instalados na residência do assinante. Pela proposta, a retirada deve ser feita sem custos para o consumidor.
3: Beto Preto incluiu no texto que a rescisão contratual deverá ser processada após o prazo de 30 dias, independentemente da devolução dos aparelhos. Na visão do parlamentar, a medida busca reduzir transtornos aos consumidores e tornar mais ágil a troca de prestadoras de serviço.
2: Desenvolvimento Regional. Sérgio Brito, do PSD da Bahia, considera importante ampliar o debate sobre a criação de municípios no Brasil. Ele argumenta que a discussão deve levar em conta o projeto que estabelece regras para a emancipação, incorporação, fusão e desmembramento de municípios.
3: Por isso, Sérgio Brito propõe a participação de representantes do governo, de entidades municipalistas e de especialistas no tema. O deputado ressalta que o objetivo é aperfeiçoar as regras para reorganização territorial e fortalecer o desenvolvimento regional e o Pacto Federativo.
2: Projeto de Félix Mendonça Júnior, do PDT da Bahia, cria o Programa Nacional de Desenvolvimento da Cacauicultura e do Chocolate Artesanal. A proposta reduz impostos federais e simplifica regras ambientais e sanitárias para agroindústrias cacaueiras.
3: O texto cria ainda um fundo para fortalecer a cadeia do cacau e do chocolate de origem. Segundo Félix Mendonça Júnior, a medida amplia a competitividade do Brasil, hoje o sexto maior produtor mundial, no mercado global que movimenta mais de 130 bilhões de dólares ao ano.
2: Saúde. Antônio Andrade, do PSDB de Tocantins, defende a aprovação de projeto que cria o Programa Nacional de Vacinação Inclusiva para pessoas com deficiência e com autismo. A proposta prevê atendimento prioritário, ambientes adaptados e possibilidade de vacinação domiciliar.
3: Relator da matéria na Comissão de Saúde, Antônio Andrade, recomenda que o programa seja incorporado às regras nacionais de imunização. O texto também prevê capacitação dos profissionais de saúde e materiais acessíveis para orientar pacientes e familiares.
4: Direitos Humanos.
2: A Câmara aprovou regras para a comunicação ao Conselho Tutelar de Atendimentos de Saúde à Criança. A repórter Paula Bittar nos conta como deve funcionar.
5: A Comissão de Constituição e Justiça da Câmara aprovou um projeto que exige a definição de hipóteses objetivas que obrigam a comunicação ao Conselho Tutelar por profissionais de saúde de casos envolvendo crianças e adolescentes. A medida busca evitar que a notificação dependa apenas da avaliação subjetiva do profissional. De acordo com o texto aprovado, os gestores do Sistema Único de Saúde deverão definir as hipóteses específicas em que a comunicação será obrigatória. As informações enviadas às autoridades e os prontuários e fichas de atendimento devem ser mantidos em sigilo. Atualmente, o Estatuto da Criança e do Adolescente determina que a suspeita ou a confirmação de castigo físico, de tratamento cruel ou degradante e de maus tratos contra criança ou adolescente seja informada ao Conselho Tutelar. A proposta que exige a definição de hipóteses objetivas que obrigam a comunicação ao Conselho Tutelar por profissionais de saúde de casos envolvendo crianças e adolescentes já pode seguir ao Senado. Da Rádio Câmara de Brasília, Paula Bittar.
3: Capitão Alberto Neto, do PL do Amazonas, critica o veto presidencial à proposta que prevê a distribuição gratuita do cordão de gerações pelo SUS. Ele argumenta que a medida garante inclusão e dignidade para pessoas com condições não visíveis.

0: amplia o acesso das pessoas ao símbolo de identificação, o que, segundo ele, favorece o atendimento prioritário e a inclusão. Para o deputado, o impacto financeiro da medida é irrelevante diante do seu papel social.
1: Previdência.
2: Marreca Filho, do PRD do Maranhão, defende a aprovação de projeto que assegura a revisão humana sobre decisões automatizadas que neguem, suspendam ou reduzam benefícios de pessoas em vulnerabilidade. Autor da proposta, ele explica que a análise deve ocorrer antes de a medida produzir efeitos.
0: O texto de Marreca Filho também determina que o cidadão seja informado em linguagem simples sobre o uso da inteligência artificial e os principais critérios considerados na decisão. A matéria ainda estabelece canais acessíveis para contestação por meios não digitais.
1: Últimas notícias.
2: O jornal Câmara dos Deputados chega a Sete Lagoas, em Minas Gerais, amanhã, para mais uma gravação itinerante da Voz do Brasil nos estúdios de emissoras da Rede Câmara de Rádio.
0: Lado a lado, um âncora da Rádio Câmara de Brasília e um âncora da emissora local vão apresentar as notícias relacionadas aos deputados federais. O programa, gravado em Sete Lagoas, irá ao ar na próxima sexta-feira, dia 25.
2: Termina agora o Jornal Câmara dos Deputados, produzido pela Rádio Câmara, com trabalhos técnicos de Wellington Teles e apresentação de Val Monteiro e Luciana Vieira. Uma boa noite para você.
0: A Voz do Brasil está de volta amanhã. Boa noite.
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4: Muito boa noite especial a você, seja bem-vindo você também à KTV FM. Já sabe que a partir de agora eu te faço companhia até uma da manhã aqui na KTV.
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4: Sempre com você. 22 de setembro, tudo bem com você? Hoje é dia da banana, tá? Dia também do contador, dia do técnico agropecuário. E é dia de ouvir Tina Turner, Two People.

Muito boa noite a você que tá ligado aqui na KTV FM, tá aí, dobradinha com os Paralamas, Tendo a Lua e também Meu Erro aqui na programação KTV. Hoje

20 horas e 34 aqui na KTV FM. Capital Inicial, Lado Escuro da Lua. 14 bis, uma velha canção rock and roll. Toto Lia e Toni Braxton, One Break My Heart. Já volto na sequência com muito mais na programação KTV.

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1: Muito boa noite, boa noite especial a você que está ligado aqui na KTV FM. Sérgio Oliveira vai te fazendo companhia, então até a uma da manhã.
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1: Steve Miller Band. Abracadabra.